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1: Aninha, muito obrigado, viu?
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0: Roberto!
1: Toma no pagode!
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0: abençoe. Que satisfação que
1: sem palavras, sem palavras.
2: Deus abençoe a carreira de vocês. Sucesso obrigado. No DVD.
1: Amém.
3: Pra ficar na história.
2: Foi muito bom, muito bom estar com vocês, viu?
1: Muito obrigado, meu.
2: Deus ilumine.
1: Um privilégio. Um presente. Façam amém. Muito barulho pra Mato
4: sempre
1: Grosso e Matias aí.
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0: Toca Raul, vai.

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0: Mari Fernanda.
1: Luana Prado.
2: Que delícia estar com você.
1: Que pancada de mulher.
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1: Eu também.
0: Mas agora eu vi que a gente não faz mal pra ninguém.
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2: Quando eu tinha 7 anos, num busão às 7 horas, indo pra escola.
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0: Deus. Fazer o quê?
1: Com muito orgulho.
0: Faz parte com muito orgulho. E com muita responsabilidade.
1: Exatamente. Curiosa, Mariano. Lá no

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0: Só faz barulho aí.
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0: Sujo!
1: Lu Pereira!
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0: Quem gostou, obrigado, faz barulho!
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1: Aninha, muito obrigado.
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0: Cleiton, Alex e Medina.
1: E Cleiton e Romário, viu? Chique Chai.
2: Obrigado, gente.
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5: Opa, e já estamos de volta. Aqui a gente recorda, mata a saudade, os clássicos e os grandes sucessos que marcaram a sua vida no Vale a Pena Ouvir de Novo. E agora você ouve o Cazuza.
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2: Vale a pena ouvir de novo os maiores sucessos de todos os tempos para você. Ouvimos Guilherme Santiago, Azul, Paulo Ricardo, Detalhes e Cazuza, O Nosso Amor a Gente Inventa. Daqui a pouquinho eu volto com mais uma sequência, um instantinho só.
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2: Legal demais, muito legal estar com vocês aqui no Vale a Pena Ouvir de Novo. Eu recordo, você recorda, matamos a saudade de grandes sucessos, né? E olha quem tá chegando aí, Heróis da Resistência. Esta música, vou te falar, fez um grande sucesso no rock dos anos 80. Tá aí pra você recordar um pouquinho.
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2: Legal demais, muito legal estar com vocês aqui no Vale a Pena Ouvir de Novo. Eu recordo, você recorda, matamos a saudade de grandes sucessos, né? E olha quem tá chegando aí, Heróis da Resistência. Esta música, vou te falar, fez um grande sucesso no rock dos anos 80. Tá aí pra você recordar um pouquinho.
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2: E já estamos de volta. E o Vale a Pena Ouvir de Novo traz a última sequência de hoje. Tá chegando Vando.
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1: E este foi o nosso Vale a Pena Ouvir de Novo de hoje. Obrigado pelo seu carinho, obrigado pela sua companhia. E você recordou, Cleiton Camargo, Agenda Rabiscada, Rádio Táxi, Um Amor de Verão, Almir Sater e Daniel tocando em frente e Vando Chora Coração. Semana que vem estaremos de volta com mais sucesso para você matar a saudade do Vale a Pena Ouvir de Novo. Um beijo carinhoso, um abraço e tchau, tchau.
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Atenção para o top de 5 segundos. Está no ar, Coração Sertanejo. 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Seja bem-vindo ao Coração Sertanejo. E aí, moçada, estamos de volta. Muito prazer, eu sou Dudu França e a partir de agora tem o Coração Sertanejo. Vamos ouvir clássicos, músicas atuais que estão bombando aí em todo o Brasil, aquela que toca o coração, inclusive todos nós que ouve música de qualidade, não é? A partir de agora, tá no seu rádio o Coração Sertanejo. E pra abrir a programação de hoje, tem Jazz e

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1: Olha eles aí, Zé Rick e Gabriel cantaram com Jorge Mateus Por Baixo ou Por Cima. Ana Castela e Melody Pipoco. Zezé de Camargo Luciano, Você Vai Ver, sucesso de 1993. E abrindo a programação de hoje, Jazz e Jadson com Letras Garrafais. Tem muito mais pra você aqui no Coração Sertanejo, que volta já.
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1: Estamos de volta sem perder tempo, Paula Fernandes e Israel Rodolfo.
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1: Você ouviu Taeme, Thiago e Luan Santana? Hoje não. Você ouviu também Carreira e Capataz e Gustavo Mioto com Descartável, Victor e Léo, Vai Perdoando e Paula Fernandes e Israel Rodolfo. Tá tudo bem, tá tudo ótimo, porque o Coração Sertanejo tá no ar e daqui a pouquinho vai vir com muito mais.
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1: Eu disse que ia voltar e voltei. Voltei com eles, Hugo e Guilherme e Gustavo Lima.

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1: Simone, Simaria, Anitta, Louca, Matheus e Cauã, Basiquinho, Teodoro e Sampaio, aqui pra ela. E ainda você ouviu Hugo e Guilherme, também Gustavo Lima, Cheiro de Balada. Eu volto já já, não sai daí não, hein?
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1: Estamos de volta aqui ao Coração Sertanejo. Que coração, o coração mais sertanejo do Brasil, que traz agora César Menotti e Fabiano.

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1: Você ouviu Leonardo e Eduardo Costa, Laço Aberto, foi o início do cabaré. Você também curtiu junto comigo, Guilherme Benuto e Hugo e Guilherme com Haja Colírio, Lucas Luco, 11 Vidas e César Menotti e Fabiano, Mentira. Mentira não, é verdade, eu volto já já com muito mais pra você.
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1: 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Tem muito mais sucesso. Ah, ele chegando aí, os comedores de pequi lá de Goiás, João Neto e Frederico.
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0: Você ouviu Rio Negro e Solimões, A Gente Se Entrega, Israel Rodolfo e Mari Maraíza, Nem Namorado e Nem Ficante. Você também curtiu Rob Roger, Simbora Bebê e João Neto e Frederico, Tudo em Minha Volta. Que sucesso, né? Daqui a pouquinho tem mais, não sai daí não.
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0: Esse é o Coração Sertanejo. Tem muito sucesso pra você. E agora é Henrique e Juliano.

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1: Milionário José Rico, Vontade Dividida, Jorge Mateus, Todo Seu, Rick Renner, Tira a Roupa e Henrique Juliano, Evento Cancelado. Por isso que eu falo que o Coração Sertanejo é um coração de verdade. Não perca tempo não, tá? Fique ligado sempre. Daqui a pouquinho tem mais.
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1: Estou de volta com o coração mais sertanejo do Brasil e você ouve agora, sabe quem? Guilherme Santiago e Bruno Marrone.

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1: Tem muita música boa. E você ouviu Mato Grosso e Matias e Gustavo Lima? E aí, Zé Neto e Cristiano batendo o dente. Michel Teló, Humilde Residência, e Guilherme Santiago e Bruno Marrone, Amor de Emergência. Daqui a pouquinho, a última sequência de hoje aqui do nosso Coração Sertanejo.
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1: É o coração mais sertanejo do Brasil e agora tem Léo, Rafael e Jorge.

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1: Finalizando o nosso Coração Sertanejo de hoje, você ouviu Maria Cecília Rodolfo, Vou Jogar a Chave Fora. Marcos e Belucci, Insubstituível. Maiara e Maraíza, Sorte que Cê Beija Bem. E Léo e Rafael e Jorge, Larga Aí Pra Ver. Eu vou ficando por aqui e um grande abraço pra você. Fica com Deus. Até a próxima, se Deus quiser, e tchau, tchau.
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5: 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Ah, o gago.
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0: Acorda, Maria Bonita, e levanta a fazer o café. 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
0: Bom dia, bom dia, como vão? Bom também. De chuva, coisa boa.
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0: Chuva e agora promete esfriar.
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0: Chuva que Deus manda, hoje é sábado. Ontem era feriado, hoje é dia 2. Hoje é dia 2. Ontem é feriado, primeiro do mês de maio. Dia do trabalhador. Hoje é dia do PECA e amanhã é dia do município de 3 de maio. Vamos até às 8 da manhã. É só alegria aqui, louco velho!

0: Mas demora mais uma meia hora, uma hora pra clarear mesmo, que agora começa a pegar pra banda Doce do Inferno, não é? Doce novo no dezembro, essa hora já é dia. Olha como tem gente aqui já acordado, já, louco, velho. O Leomar Martinelli lá no Paraná. Como é que vai, Leomar? Eu tô com o mate pronto, louco, velho, desfrutando aí, coisa boa. Abraço aí, Leomar. Tudo de bom, meu amigo velho.
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0: O tio aqui tá dando um trabalhando essa mesa de hoje.
1: É bem assim as manhãs lá da minha terra, senhor.
2: Bom dia, meu amigo João Mello. Temos indo a Guaporé trabalhar, eu e minha esposa Marli, uma chuva de fundamento. E na tua escuta aí. Valeu, bom programa.
0: Valeu, Ângelo! Onde é que vai ir?
2: Bom dia, meu amigo João Mello. Temos indo a Guaporé trabalhar, eu e minha esposa Marli.
0: Guaporé! Valeu, Ângelo! Faça boa viagem, vai devagar, porque com esse tempo aí não dá pra andar muito, né? Cuidar quem vem de frente, baixar a luz, mas é muito perigoso, cara. E os caras de madrugada ainda tem uns que bebem e saem no asfalto, é um perigo. É um perigo essa hora aí. Então vai com calma aí, anjo. Eu não ultrapasse nem a pau, viu?
1: Vem clareando.
0: Eu não saio dirigindo na asfalto, mas pega o cruzo muito.
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0: Ô, de casa, meu amigo Cláudio! Vamos chimarrear nessa manhã chuvosa e não temos atendimento na mecânica hoje. Não vai atender hoje?
1: Zero do Sul.
0: Ah, tá de fórica? Tá lá embaixo na chácara? Caraca, meu amigo Cláudio da mecânica Jardim Mar, então hoje não vai atender. Fez um feriadão aquele de lascar. Ai, galera! É hoje, meu fazer o que hoje com e arrumar uma serra, cortar o que com um tempo desse, né, Cláudio? O Gabriel ficou parceiro com a

0: Hilton Kirchner! E alguém, seu homem, não te pegou aí na beirada do Quaraí, homem, com um tempo desse, acampado lá, solito. Isso é o maior perigo do mundo, é cheio de onça aí nas beiradas de rio, homem. Ah, eu não ficava nem mais Deus ali.
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0: Eu não sei como é que, mas deve ter o capa aí acampar solito na barranca do rio, no meio do mato, assim, ó. Só que vai dormir tem que estar pó de beldo mesmo. Tem que tomar um porro daquele deitar e não ver o dia clarear. Porque senão, daí e faz um fogo lá de fora que não chega a onça. Homem, tu é louco! O Gabriel ficou faceiro com a camisa. Vai lá, Gabriel, agora cola mais um colorado na conta nossa aí. Eu tava bem louco, olha aqui, homem. A Tata não vai vir, ela mandou mensagem. Então faça o teu mate que eu não vou ir. Daqui a pouco eu vou fazer um mate. Vai pra mate rei velho, só alegria.

0: Tambo Gelati, bom dia! Para Medeiro! Vai de quem lá na glória! Bom dia! Podemos dormir um pouco mais. Regomela, como é que tá?
1: 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Na minha terra, mas que vontade que eu tenho de ir pra lá.
0: Vai lá pro Vardir Baú, Irene. Bom dia, Vardir. Já fez o mate?
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0: José Cagresa e Ivone lá no... Como é que era? Garruchos, pescando. Bom dia, Zequinha. Tá indo bem na pescaria?

faz quando chove, hein, Walter Moraes? Canta aí. Eu deixo que chova. 5:10, bom dia.

ouvindo aqui de Água Branca no Piauí. Lá no Piauí, um abraço à família de Cândido Godói. É o André Stolarski. Alô, André, como é que tá, louco, velho? Na colheita da soja gauchada espalhada pelo Brasil. Agronadal Colheitas. Ô, André Stolarski.

0: Lucas, lá do Guarulhos. Ah, mas tem que estar, Lucas, é bom dia.
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2: Bom dia, meu patrão. Um dia que eu vou trazer mais. Abraço, meu amigo. Bom trabalho pra ti aí, meu galo.
0: Que é, agora? O Hélio, velho. Pra ti também, um abraço, meu amigo, velho.

0: Pega a rádio aí no seu cafundó aí do Guaraí, não?
1: Vou botar o Hilton falar aqui, cara. Pera um

Um abraço lá pro Mauro Ludwig e a Clarice. E o Mauro, velho, tá bem já, bichão? É, tem que passar, né, Mauro? Não é fácil, mas logo, logo vai estar 100%. Hasta bom dia, hasta como vai? Bom, fazendo fogo, fogão. Edivaldo Benedicts, como é que tá? E a dona Lid? É, vai, me vendeu uma mandioca, mas que derrete, ó. Coisa boa, Edivaldo Benedicts. É o Taura do Rio Grande.

0: como é que entra aí na rádio aqui tudo fechado, homem?
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0: Ô, João, como é que entra aí na rádio aqui tudo fechado, homem?
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0: tava bom de dormir, filho. Mas com a garoa que tá aí, Piazinha acordou agora.
1: Bom dia, meu amigo Adelar. Tá na escuta lá no Passo Fundo, descarregar o cargueiro. Aí vai voltar pra esse lado. Um abraço aí, Adelar. Tudo de bom pra ti. É, não é fácil, né, cara? Tem uma querência aí. Valeu, Adelar.

0: Acordou, Juca? Quando perdeu no pife ontem?
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0: O Juca trabalha durante a semana e perde no fim de semana.

0: Olha a erva mate raiz verde, meu amigo Vital, seleção e vira, dentro da empresa, viu? É pura, é natural, é gostosa. Erva mate de fundamento. Toma aquele chimarrão gostoso, louco. Eita,
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0: Inclusive, tu que é mercado, tem raiz verde, tem tu que é louco.
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0: las 5:30. Mirinho já tá acordado, Mirinho? Vamos na escuta, manda a página musical pra mim e o Kleber, Mirinho.
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0: Gabriela. Mirinho, como é acordar cedo, porque tu não vem mais aqui, rapaz, na rádio da previsão do tempo, tomar mate aqui, homem.
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0: Correndo e tanto tá em casa, só em casa, só em casa.
2: Indo estrada fora.
0: Orlando Benda, como é que vai?
2: Sando na Gabriela.
0: Vamos também, mas que maravilha.

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2: Agora aconteceu sábado lá na chácara, sábado. Tu calcule que eu e o pai fomos procurar água lá com a forquilha de pessegueiro. E não achemos água, não achemos. Daí o pai falou, daqui as forquinhas, vou fazer uma cangaia aqui pra leitoa. Essa leitoa não para aí dentro do cercado. Fez a cangaia pra leitoa, dali a pouco a leitoa virando cambaiota. Virando cambaiota, digo, mas o que que deu naquela leitoa, pai Zé, que ficou louca? O pai falou, vamos lá olhar. Chegamos lá perto, homem. A leitoa foi perto onde é que deu na água, homem. A leitoa achou a água e eu e o pai não achemos. Quando a forquilha virava pra baixo, puxava tanto pra marcar água que a leitoa virava de cambaiota do carculha. A leitoa não era muito grande, dava uns 90, 100 quilos. A forquilha puxava e dava o tombo na leitoa. De sábado até hoje, meio-dia, três já foram lá buscar a leitoa pra achar água nas chácaras vizinhas ali em redor, Júlio Câmbio.

0: Meu João, tu depois tu passa que eu tenho uma máquina de lavar roupa para vender. Tá inteira, não tem nada, só aquela de madeira ainda da Vanke. Eu quero 300 pila nela. Uma nova tá 1.500. R$ 300 eu vendo ela. Aí depois tu passa.
1: Tá
0: Valeu, João.
1: Tu debuchou com essa máquina aí, homem! Por que não trouxe?
2: Cantando pelos bolichos, escuta.
1: Ah, eu vou morrer, não vou ver.

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0: Mas não esqueça que hoje é sábado, é dia de tomar banho, homem! E os bancos estão fechados, graças a Deus! O Negão Verdun já se acordou? Hein, Vadir? Ah, deve ter se acordado com o trago que tomou ontem.

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2: Bom dia, João Mela. Um abraço, tamanho do Rio Grande, Ademar Lenhart. Tô aqui em Santo Ângelo, tomando um topetudo, espumando mais do que baba de cuyuto. E chuva que Deus manda, como é que tá? Viu? Toca aí, tatu peludo, coçando na minha batata. Um abraço, meu galo, velho. Tudo é bom.
0: Valeu, valeu. Pular puxando nas batatas. Vamos

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Mirinho! Bota Mirinho. Tchutchuquinha. Bota aí, Rafael. Vamos fazer um mate pra mim. Fazer um mate. Quero uma mate rei verde agora. Vou fazer um

Caramba, agora vou ter que comer até pronto. Agora quase 6 da manhã, quase 6 da manhã. Agora mate Rei Verde, só podia, né? 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
2: Cidade,
0: dá uma chegadinha lá, meu amigo.
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0: tá aqui agora, mas o meu amigo Cachaço, onde é que tu tá, Cachaço? Vê aqui, se eu boto ele pra lá aqui, homem.
1: Mas o que houve, João, que o Mirinha sumiu? Tá cavado, você? Sem vergonha. Mas manda uma música bonitaça, eu gosto muito daquela do Mano Lima, Estouro de Tropa. Cavalo Jaguar já tá desde ontem no rio, diz que foram pescar, não sei. Mas a qualquer hora vamos ir pra aí um sábado de manhã.
0: Alô, meu amigo Cachaça, ele é o cavalo lá no IP.
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0: Ah, me ouvindo, coisa boa, muito obrigado aí, Cachaça, meu amigo, Martinho, pra você e a família, bom dia. O Mirinho tá carenciado, Mirinho. Bom. Ele fez transplante de coração, sabe?
3: Olhando mal.
0: Transplantou uma veia, não é? Daí agora diz que não pode forcejar porque é perigoso explodir, sabe? Não tá por casa assistindo um filme de mulher pelada e coisa. Tá gordo que passa um porco, vai que é porco que tu nós carnemos.

0: Canivelo.
1: Que Fernando, eu te vi, tu, Fernando, tu fez um filme, daí tu falou de mim também. João Mello, escute todos os programas do João Mello. Ele disse, ah, Fernando, fala aí, Fernando.
2: Bom dia, João Mello, tudo bom? Minha cama, louco velho. Queria uma música, seu João Mello.
1: Eu, Fernando, tu jogava lá no Pisigueiro, mas ah, bicho, rapaz. Por que que tu não vai lá jogar pro Grêmio, que tá um timeco? Olivar Prestes, como é que é

0: 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Bom dia, menino Croce. Como é que está, menino Croce? Bom dia.
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0: João Quaresma, escola tua aqui, ó.
2: Ô, João, como é que entra aí na rádio aqui, tudo fechado, homem?
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0: Eu vou tentar, depois vou ali pra seta, vou tentar ligar pro Juca Macosta, fazer uma entrevista com o velho Juca Macosta.
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0: O Juca teve junto lá no cachaço, no cavalo, lá no Cristiane, cada vez. Vendeu o mel lá.
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0: Ué, pegou o dinheiro do mel, cachaço, perdeu tudo no pif, esse velho.
3: Botei certinho.
0: Né? Quer matar ele, porque ele ganha dinheiro trabalhando e se matando e depois perde no pif.
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0: 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Essa aqui é pra ti, Vivinho, ó.
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4: Eu achei, Pachá. Tá aqui em casa. Eu achei. Tava no ônibus mesmo, no banco da frente. Eu tinha também esquecido a minha, tô almoçando com ela agora. Mas tá na mão, detalhe, tá liberado.
0: Não, olha, a véia perdeu a chapa no ônibus, agora tu me acredita em uma coisa dessa, ela ligou pro motorista, ó.
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4: Eu achei, Pachá, tá aqui em casa, eu achei, tava no ônibus mesmo, no banco da frente. Eu tinha também esquecido a minha, tô almoçando com ela agora. Mas tá na mão, detalhe tá liberado.
0: Não, eu não vejo tudo, não.

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0: noite, meu amigo Ademar Leite. Tudo bom, bueno, meu amigo velho? Tô passando aqui pra te mandar um forte quebra-costela bem chinchado, Taura velho. Te agradecer pela amizade, pelo costado, por assistir os meus vídeos, participar aí das nossas lives. Fico feliz e agradecido. Tudo de bom pro amigo, um ótimo e abençoado final de semana. Que o patrão é celestial das alturas te abençoe. Tá bueno, meu amigo velho?
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2: Dona Regina Queiroz, como é que vai, senhora? Vai bem? Quanto tempo que eu não ia falar mais da dona Regina Queiroz, lá de Beato Roque, Boa Vista, Buriquim.

Valdir e a Irene Baú lá na Carereira. Nós estamos com a cidade canção, tomando chimarrão e te ouvindo aí, louco velho!

0: João Mello, aqui é o Eloy Alorecido e Santo Antônio do Inhacorá. Daqui a pouquinho estamos passando aí na frente da rádio rumo a Santo Cristo na festa da família Riffel.
1: As cadeiras, seu doutor.
2: As bolas!
1: Eloy Alorecido, bom dia pra vocês aí, São José do Inhacorá, tá unido em conta da família Riffel.
3: Com a tal radiografia.
1: Então, não sei se o Lilico também não vai, porque a Calé é Riffel também.
3: E o desempenho da
1: Santo Cristo.
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0: Jair Schubert. Como é que tá, Jair, velho? Vamos também. É o Jair. Jair, tu vai fazer rapadura, então tu tem que fazer isso aqui, ó.
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0: Tu tem que comprar amendoim.
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0: Como é que vai fazer rapadura as sem amendoim?
2: As estão tortas.
0: E a Nani Schubert, também do Parque Schubert, lá perto com o Maio. Como é que tá, Nani?
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0: sucesso lá de uma geladinha lá, comeu
2: pelos trompaços
0: e tudo lá no bar Schubert Bar.
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0: esquina da Cotrim Maio lá. Ai, ai, ai, ai, ai. Nani, o

0: Opa, vamos que João me ajuda. Vou botar de novo então aí.
1: João. Meu João. Tu depois tu passa que eu tenho uma máquina de lavar roupa pra vender. Tá inteira, não tem nada, só aquela de madeira ainda da Vanke.
0: Isso não presta,
1: quero mais. Quero 300 pila nela.
0: Isso não vale.
1: Uma nova tá 1.500. 300 reais eu vendo ela. Aí depois tu passa. Valeu, irmão.
0: Valeu, meu valeu, amigo Galo Velho. 300 reais a máquina, aquelas Vanke, aquelas de madeira, aquilo limpo. Mas isso aí é do tempo do Aleni Pistola.

0: Ô, João, essa máquina bate seca? Ela bate bem seca?
1: 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Não seca a voz da rua!
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1: Tem a bateria ainda, Luiz?
2: Tá o nosso irmão.
1: Aí ela faz, não é que ela faz tudo. Ah, que susto! Olha aqui, ó. Agora vamos botar meu amigo aqui, ó.
3: João.
1: Tá aqui, ó.
3: O menino sumiu. Tá cavado, Zé? Sem vergonha. Só manda uma música bonitaça. Eu gosto muito daquela do Mano Lima, Estouro de Tropa.

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Me é o nome daquele um que queria se enforcar ali, Leo. Puta merda, lá em Tom Valério. E eu disse assim, eu vou me enforcar, João Mello, eu vou me enforcar. Não tem mais graça viver. Tu te recorda. Mas vai te enforcar, mãe, acorda. Tá na vaca.

0: Brasil de uma música Mãe Amorosa.
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0: O Freezer pra minha esposa Clarice, oferece pra minha esposa Clarice da Silva.
1: Certeza.
0: Que tá completando mais um ano de vida.

0: Nestor da Silva Gaúcho Campeiro. Bom dia, galera!
1: Bom dia, João. Já tomei chimarrão, escutando Toró de Água. Melhor da essa música, Anderson. Então, vai pra casa. Meu grande amigo Cirineu Benato, aqui na base, lá é Terezinha. Tá chimariando agora. Forte abraço.

da Canoa, Jonathan Lúdio, que manda um alô lá pro pessoal do alemão da Casa das Cucas lá em... Aí nos ingleses, né? Tá na escuta lá, alemão? Tem fogo, não queima o dinheiro que tem aquele bicho velho lá. Ah, isso aí é verdade. Eita, família Lúdio e Biquim, bom dia. É, Capão da Canoa. Maria lá e também na Casa das Cucas lá em inglês e na Santa Catarina. Olha!

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Estou tomando chimarrão. Grande amiga, grande irmã. Grande Marli. 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Ô, Marinho, bom dia!

toca a música pra minha esposa Clarice, mulherzinha incomodativa. Igual a minha ninguém tem. Mas dá pra tocar, mas tu vai dar pro pau. Homem, prega esse Luca, rapaz. Meu Clarice, tá vendo? E é ele que pediu aqui, faz aí o celular dele lá.

0: não, por acaso não viu no ônibus a minha chapa, no banco da frente. Eu fazia um favor e via pra mim se eu perder no ônibus que eu perdi.
1: Eu achei a tua chapa. Tá aqui em casa. Eu achei. Tava no ônibus mesmo, no banco da frente. Eu tinha também esquecido a minha, tô almoçando com ela agora. Mas tá na mão, o detalhe tá liberado.

0: como é que entra aí na rádio aqui, tu fechado, homem?
1: Bambiana, tia. Tem gente aí que tá pensando que eu tô ligado na tomada. Eu tô ligado.
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0: 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Alô!

Vinícius de Moura, tamo na escuta do louco, vem, alô Vinícius de Moura, bom dia meu galo, onde é que tu vai ir? Bolivar, bom dia, vou ir sexta-feira, que vem dia 8 de maio pra Argentina comer um peixe, um bom vinho e trazer um fernet. Arragalo, velho! É bom fernezinho, né, Olivar?

0: Melhorou, ainda não.
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2: Dor de barriga no bicho, velho.

0: 6h38. 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
0: 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Adriano e Adriana postar e matando no Iacorá, escutando a rádio.
2: Eu não sei se tu sabia que tua gata já deu cria, meu compadre. Tem gato pra todo lado, a maioria tá ninhado no Palácio de Brasília. Eu não sei se tu sabia que tua gata já
0: tinha meu compadre.

0: Já minha esposa, que vai estar de aniversário amanhã, dia 3 de maio, manda um abraço para ela e feliz aniversário. Aqui o Baixinho, que não era hoje, a dona Neiva, que é aniversariante, tá bom? Abraço.
1: Parabéns pra dona Neiva. Ô Baixinho, ela que faz aquelas cucas gostosas, meu galo, velho. Lá no Baixinho, que tem o mercado lá na esquina Araújo. Uma dona Neiva, muita saúde pra senhora, felicidade, muitos anos de vida. Baixinho, pague a festa pra dona Neiva aí, rapaz. 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Parabéns a ela, muitas felicidades. Abraço, meu amigo Baixinho. Bom dia, bom fim de semana.
2: Bom dia, meu amigo João Melo, tudo bem? Quero cantar um pedacinho da música aí. Pintadinha, pintadinha, me amaram nas pintas que você tem. Essa vai pro meu amigo Eloy Bon e pro Cláudio Schwinck de Alegria. A toda polacada lá do Itamaraty. Odinho, Rock, Tito, pra todos eles. Um abraço de coração. O senhor não para em casa? Passei lá essa semana duas vezes. E o senhor não estava para te vender uns números dali, falar do Eloy Bono. Um abraço para o Zaca Grislas também.
1: Vai vender rifa, mas nem me parece com rifa lá em casa. Ainda bem que eu não estava. Porque me fartava ainda. Eu nem o que não! Tá vendendo rifa para quê?

0: vida.
1: Um abraço pro meu padrinho Leonésio Fonseca de Independência e agradecer pela presença dele essa semana aqui em casa no meu aniversário.
0: Tocou
1: gaita.
0: É tão bonita.
1: Agradecer também pelo presente, não foi um pix de 200, mas de 800 real e um jogo de tapete, velho.
0: E é meu compadre Brasilzinho. Tem gatão pra todo lado, a maioria tá ninhado no Palácio de Brasil.
1: Sabe isso, rapaz? Deu lá pra Sandra Fonseca. Leonésio, o pix é 2 mil reais, mas 800 pila e um jogo de tapete, velho. Sabe isso, rapaz?
2: Meu compadre João Mela, temos aqui na beira da praia. Manda uma do Mano Lima pra nós aqui. Larga lá que tô na escuta, meu amigo. Um abraço pra ti e pra todo o povo de 13 de Maio. Um abraço pro meu amigo Edson Nodari, barbeiro, e pra você, meu grande amigo.
1: Valeu, meu compadre João Luiz Correia Machado. Bom dia!
3: Beleza, porque você não vai embora.
4: Eloy Bond vai ser operado dos dois joelhos.

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amigo Valdir, vem, vereador Nenir lá em Chapeta, bom dia. É o Nestor, mais uma vez homenageando a esposa Clarice da Silva, que tá de aniversário, parabéns Clarice. Bom dia pro Rubens de Santa Rosa, bom

0: acordou, Cleo? Bora voltar lá do Barmor. Abra pro Valmor Zé Ascos, que ali na alegria. Bom dia, Barmor, velho. Aniversário ele e a mulher dele, outra. E no mesmo dia os dois fazem aniversário. O Valmor e a esposa dele. Parabéns pra eles, muita saúde, paz, amor e alegria.
1: Tristeza vai pra lá.
0: O Chico Rodrigues tem um galpão pra vender toda.

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pouco vou entrevistar o doutor José Valdemar Macosque. Ferro velho.

Olha, mais que ele fez salame lá, começa a estar defumando o salame lá no meio do mato. As onças cheiram de longe, vão vir aí pegar ele. Meu Deus, dona Vilma!

meu amigo. Legal, sou. Não me lembro mais o nome, que é velho, desgraçado. Não me lembro mais, mano.

0: Viu? Só peguei guri no colégio, agora já tô no terceiro boliche. 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
1: Ô, João, como é que entra aí na rádio aqui, tudo fechado, homem?
2: Agora consegui ligação lá pro Juca. É, agora era Juca Macosque, como é que eu tava? Vê se eu podia mandar uma olhada, calma. Peraí, vou já, vai. João, nós por casa, mateando e curtindo a chuva, aquele abraço. Ô, Milton Beck!
3: Numa madrugada linda de um
2: dia. Milton é caminhoneiro e hoje tá por casa, coisa boa, né, Milton? Um abraço pra o senhor e pra sua família aí, grande parceria. Sempre com o rádio ligado aqui com nós.
3: Eu quero.
2: Vamos falar com o Juca, é o ferro velho, Juca Macosque. Fala aí, vamos ver como vamos entrevistar o bicho aí. Bom dia! Louco velho, tamo aí, começando o mês, ô do céu, ontem era feriado e eu quero entrevistar meu amigo Juca Macosque, que é um tauro do Rio Grande. O Juca Macosque dorme de espora e não rasga o lençol. Bom dia, Juca, como é que tá?
4: Bom dia, Jomela, tudo bem, Jomela, e tu?
2: Tá tomando mate?
4: Mas desde as 5 horas, tô curadinho lá, debaixo da cama, roncando já pra escutar teu programa.
2: Viu, e não perde um?
4: Mas não perde um, é o Jomela ali.
2: Viu, Juca, eu quero ter umas perguntas pra te fazer. O negócio é o seguinte, primeiro tu agradeço ao Tareco que melou tuas abelhas, Tareco.
4: Ah, esse é o Tareco, o melador da abelha, eu agradeço lá, viu, deu bastante mel. Obrigado, Tareco.
2: Outra coisa, o seu Votre, onde é que tá? Sumiu? Como é que tá o teu Orlando?
4: Mas o seu Votre, não sei, tá em lugar incerto e sumido, não se acha mais o homem? Não sei se ele fugiu para Paraná, foi nos irmãos dele passear.
2: Acho que não foi nos filhos?
4: Foi isso que pros filhos passear, não se aparece mais entre demais, homem.
2: Onde é que tu tá, Orlando Votre? Eu tô entrevistando o Juca aqui, homem do céu. Outra coisa que eu tenho que te perguntar é o seguinte. Surgiu entre demais mais uma nova empresa de embutidos. Embutidos Hilton Kalschner. O que tu acha disso? Como é que tá os troços?
4: Mas olha, isso ali eu tô sabendo também, mas diz que o Hilton Kalschner tá fazendo salame embutido ali na em Quaraim, ali no Lajado Mosquito, ele botou um negócio lá, uma empresa, como é que se diz? Uma fábrica de salame?
2: É embutidos Kalschner.
4: Embutido Kalschner de Lajado Mosquito. Como é que tá, Hilton? Fez bastante?
2: Eu não sei se ele fez bastante, eu sei que agora ele tá... Será que tá registrado?
4: Isso aí que tu me pergunta. Registrado só no mosquito.
2: Juca, eu quero te agradecer que tu me ajudou lá embaixo. Limpemos, cortemos o eucalipto, a caída da casa, foi um trabalho bonito, mas ficou bonito, né, Juca?
4: Mas olha, ficou bonitinho, limpinho, João, nós forcejamos, mas aprontemos lá e eu agradeço ali os guris que ajudaram lá um pouco, lá o Cléo e o Negão, mas estão um chiqueiro lá um mês fabricando aquele chiqueiro de 3x4.
2: Não termino nunca!
4: Mas eles estão terminando.
2: Juca, outra coisa que eu quero te perguntar, e o Pife, ontem era feriado... Tu jogou. Hoje é sábado, tu vai jogar e amanhã é domingo.
4: Mas de novo.
2: E tá indo mais ou menos nos esgrimes?
4: Mas olha, tá indo. Não tô ganhando muito, mas tô tirando meus troquinhos que tinha perdido. Devagarzinho vai indo. Eu, Guido, pra irmã da mesa lá que estamos jogando.
2: Manda um abraço pro Léo Louro que também tá escutando.
4: Agradeço o Léo Louro, meu amigão, o grimista lá. Onde é que tá, Léo Louro?
2: Plantando canola.
4: Mas o Léo Canola, esse sim é granjeiro, plantador de tudo. Ele planta de tudo. É 7 tipos de planta. É só
2: valeu, Juca, velho. Muito obrigado pela tua entrevista aí. E apareça semana que vem, vamos descer pra lá trabalhar, né?
4: Agradecemos lá e eu agradeço ao meu amigo Crote, sempre temos junto aí conversando. Ô, Crote, muito obrigado pelas latinhas.
2: Valeu, Juca. Abraço, bom dia e tudo de bom.
4: Bom dia, Jomela. Abraço. Você muito dia.
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2: Esse foi o José Vardemário. José Vardemário.

Chekoski, como é que tá, Maurício? Ô, Bombaixinha tá indo aí? Bombaixinha tá lá em Querência, no Mato Grosso, na casa do Maurício, ô Chekoski, lá, que tal, ô bicho, rapaz? Ele levou a mulher junto ou não?

0: É ele que mandou aqui, ó. Tô aqui em Querência.
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0: cedo. Já vão baixinha, rapaz. Me
2: pegar. Bom dia, João. 150 milímetros de chuva das 2 da manhã. Até antes ali. Beleza, abraço.
0: 150, homem velho. Então estourou meus assuntos. De chuva. Bob, deixa eu ter uma coisa pra ti aqui, Bob, por Deus. Mas dá a mão, cara. Tu é parceirão, cara. Dá a mão aqui, ó. Você que é Jaguar, ó.
3: João. Meu João. Depois tu passa que eu tenho uma máquina de lavar roupa pra vender. Tá inteira, não tem nada. Só aquela de madeira ainda da Vanke. Eu quero 300 pila nela. Uma nova tá 1,5 mil. 300 reais eu vendo ela. Aí depois tu passa.
0: Meu, chave! O Bob vai ficar com ela, nem precisa botar mais no rádio. O Bob vai ficar, quer fazer uma coisa de adega pra botar vinho.
4: De antigamente?
0: É, adega pra botar vinho, vai, porque é de madeira, aquilo dá uma adega bem bonita. Lá na... Então o Bob vai buscar essa semana lá da tal da Arce Chove.
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0: Só que tu tem que pegar e... Não venda, fiado, não venda, fiado. Certo. 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

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Rocinha convida aí da KS Pneu, meu amigo Chacrão. 17 de maio, comemoração dos 100 anos da comunidade de Rocinha Cramentona. Convida.

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Alô, meu amigo Cornélio, como é que tá?

0: ficou pra mim de bem?
1: Olha a hora, 7 e pouco. 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

dando início, o povo iniciará. Não sei aí, louco velho, quem mandou? O Cláudio me mandou aqui, tem torneio de canastra, então, lá no clube hoje. Tá tudo preparado pra torneio de canastra, você que gosta de uma canastrinha, coisa boa, né, cara?

0: 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É dia agora, pai. Bom dia, meu amigo Orlando Votri. Tu viu que o Coito disse que tu tinha ido pro Paraná? Luca, o Orlando tá aí, rapaz, não foi para nada.
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0: Augusto Périos, bom dia, estamos chegando.
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0: Como vai tua pessoa? A bom dia, estamos bem, graças a Deus. Do jeito que dá pra ir, mas estamos indo. Não tem como você queixar do quê, né?
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0: Tá bom?
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0: Bairro São Pedro, bairro São Pedro, 120 milímetros até o momento, né?
2: Vamos encerrar.
0: É chuva que não acaba mais, meu amigo. 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

Porra, concreto pra 3 de maio, que é o ano do aniversário do município aí, ó. Vem embora! Tá cheio de promoção! Comemoração ao aniversário da cidade com o nome Somos Daqui.

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0: Concreto, aniversário do princípio. No rancho de João, viu? Não preciso dizer meu nome.
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0: Alguém precisa para trabalhar em tambo de leite? 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O rapaz quer trabalhar em tambo de leite, tá bom?
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3: Bom dia, João. Eu, João, aqui em progresso até o momento. Começou às 3 horas. Até o momento deu 120 milímetros de chuva, tá bom? Um abraço.
0: Olha aí, ó, viu? Esse aí é o Hermogênio Baú, irmão do Vardim lá.

0: 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Mas o bicho velho tá me botando pra moer, não é, João?
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0: Ele disse, meu Deus do céu, comprei não sei quantos, como é que chama aqueles containers de bebida.
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0: Um container de Kaiser ele comprou. De navio até Rio Grande pra trazer aí pra ele. Pra dizer, é louco esse jogo. Aqui na Jabiriba, 125 milímetros, graças a Deus que veio só a chuva. É verdade, verdade. Eu também tava meio com medo, cara. Começou a relampear, rapaz. É. Graças a Deus, Deus é grande, Deus é bom e Deus é pai, louco velho. Bombei isso aqui, que coisa mais linda, Chico Rei Paraná. Aniversário da nossa filha Rosimere Sipman Baú. Parabéns, felicidade e carinho do Ivo e da Iris.

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0: 7h29. 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
0: Como é que tá, meu amigo Fabiano? Fabiano e a Sandra são os sócios proprietários. Nem fogo não queima o dinheiro que ganha. O pessoal do Mato Grosso do Sul que estamos na escuta, música Velho Casarão. O Rafão tá pedindo lá em Mato Grosso do Sul. Bom dia, louco velho!
2: Bom dia, Jovela. Bom dia a todos os ouvintes deste maravilhoso programa. Estamos aí, de ouvido ligado, olhando pra fora, esperando mais chuva. Vem mais chuva, mas vem com calma, que nem veio de noite, não é? E João, essa semana foi visitar meu tio lá, o baiano. É baiano já, quase baiano, meio gaúcho. O Ademarquinho, minha tia, Dona Maria, a Luz, fez uma galinhada lá de lambeu os beiços. Deus olhe. Coisa de outro mundo a galinhada da minha tia. Meio uma maionese pra complementar. Tá bueno? Dá um grito aí. Um abraço.
0: Valeu, Thiago Lorenzato, abraço pra Demarquinha, família. Grande, Thiago, velho, já foi na Fena Soja, Thiago? Tá bom, ali, tomou uma pertinha ali, é bom. 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O Hildo Hoffman tá me mandando. Alô, Hildo, bom dia, meu galo velho. Grande parceria, um abraço. Até aqui na Agrosol da Salete, choveu 132 milímetros de chuva. Lembra que de hoje é o baile dos companheiros. Ah, é, Leonildo, hoje tem o baile dos companheiros lá em São Miguel Independência, com banda para os da noite. Eita, toco, velho. Hoje tem bailão na Independência, viu? São Miguel Independência, baile dos companheiros. Cuca, linguiça, coxinha da asa. Deus, que show da estrada tá boa lá, viu? Tá boa a estrada, foi cascaiado tudo.
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0: Independência, rincão do vinagre, 110 ml.
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0: é, o Alcídio, Alcídio.
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0: bom dia, Cildo.
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0: dele, chuva, Gilberto Arte de Miraguaí. Alô, Gilberto de Miraguaí. Lá no mercado Hermes que tem do Infradei lá, viu? Tem do Infradei lá no mercado Hermes. Vai lá, meu galo velho, lá em Miraguaí. É
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0: 40 minutos, chegou a derramar o medidor.
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0: Os potreiros já se encontram embaixo de água aqui na Colônia Glória Independência. É a versão Chemedique. Rio Santa Rosa e Lajado fora. Uau, Lajado tá fora. É, mas choveu pras tripas do diabo, né, louco?
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0: Agora temos mais um influencer em 13 de maio, Fabiano do Bistrô, fazendo vídeos. Se a Globo descobre, vão vir buscar, é um talento desgraçado, barrigudinho daquele jeito, é aquela risada dele. Fabiano, da Aguara, bom dia. 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
0: Tradição do Nego Checker. Bom dia.
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0: 7h36, bom dia, louco velho! Me bombei igual, vou botar uma dessas aí de lascar os cartuchos da cartucheira. Para, Orlando!
1: Bom dia, João, tudo tranquilo? Viu, o Juca tava falando que eu não tava em casa, mas nós trabalhamos. O Juca só velho correndo rua. E eu, João, quero que tu faça uma homenagem, dia 5 de maio vai estar de aniversário meu amigo Egon Hein, mora em Independência. Já conheço ele 60 anos, amigo de infância. E ele gosta muito de ouvir essa música do Evoli Neves, Obrigado Meu Deus. Ou senão do Teixeirinha, o velho meu pai. Tá bom, João? Dá uma caprichada lá, toca uma pra ele. A festa vai ser amanhã. Vai estar reunido toda a fiarada e os netos lá.

0: Jorge Neuberger, Manchinha, choveu 120 milímetros, né, Jorge?
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2: Bom dia, louco velho. Louco velho, me faz um favor aí, me passa o número do João Asma. Nós pegamos um número aí e não deu certo. Nós queremos ver com ele de um chope. Queremos fazer break com ele. Aí tu me passa aí no ar aí, toca uma música bem boa aqui. Nós estamos escutando o teu rádio e tomando um mate aqui. Bom risco musical, Pedro. Tá bom?
0: Mas obrigado, passou já o número do João Alas, já. É nove, vou passar o dele, 9622-5526. Vou escrever aqui, Matheus.
3: Já vou você mandar aí.
0: É um chope de fundamento, rapaz. Tem que ser do João Alba. Não tem gregre pra dizer, Gregório. É o chope do mundo. É chope Gold, chope da Kaiser. É chope da Nova Skin, chope da Heineken. João Alba, rapaz.

0: João aqui na Comanja 116 milímetros. Jonas Vurmos, irmão do meu amigo Papalégua lá em Seropédica. De cara. Onde é que mora o Papalégua ainda?
1: Nem quem é ali perto de Porto Alegre,
0: em Seropédica, é no Rio de Janeiro que mora o Evandro. Ele mora em Westfalia, eu acho que é. É? Ei, Papalégua, bom dia! Um abraço aí, aquela música envelhecer. Vou rodar ela aí já, tá, Jonas?

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0: Que achou? Oh. Isso aqui, ó. Essa aqui, ó.
1: Essa aqui, sim.
0: Robson Andrade, como é que vai, louco velho? Lá em Santa Rosa, na terra boa de Santa Rosa. Grande amigo Robson, quanto tempo não deve mais, pia. Um abraço pra ti, pra família aí, Robson Andrade. Não pude te atender, que tô na correria aqui. Bairro Laranjeira, 115 milímetros, Edson em José Etzger. Bom dia, seu Edson.
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0: Linha Fátima Nova Candelária, 160 milímetros, Alcelito Arter.
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0: João, aqui no Paraná, um solão, rapaz. Tá bom, temos aqui subindo pra Imperatriz do Maranhão. Abraço, Márcio de Boa Vista. Ô, Márcio, velho. Faça boa viagem, meu irmão. Muito obrigado por estar ligado com nós aí, tá bom, Márcio? Deus abençoe na estrada aí, tá, Pia? Itamar Miller, Planalto, Paraná.

0: Amado Miller, faça a tua boa caminhada, Galo Velho. Bom final de semana você também. João, roda a música, a volta, doutor Nilo Negro, gruda, é boa, abraço do Luizão de Cristo Mal. Alô, Luizão de Cristo Mal, como vai o senhor?
1: Bom dia, João. Tô de pé aqui já. Agora eu vou ter que procurar a bombinha que não foi tirada ontem dentro do riozinho. Sei lá onde é que foi parar. E sem
0: poncho, ninguém. Mas tu tá lá embaixo aí, não voltou. E, a, como é que, e as onças, Hilton? E as onças, Hilton? Tem uma onça com dois novinhos ali, rapaz. Mas homem, não fique lá solito. Mas é louco. Vai chover barbaridade. Mas já meu neto Elias Vinícius Fernandes, que está completando 5 aninhos. Que homenageiam os avós Vitor e Simone. Aí pro Elias Vinícius Fernandes. Fronteira que observa a natureza. É sutileza do peão e está provado. A música aí, o nome da música é Envelhecer Não É Fácil, viu? Chuva, com certeza. E quem é essa música? Consegue me mandar ela? Hilária Terezinha Regner, como é que vai? Como é que tá, meu amigo Irineu Sartor? Também tá bem, amor? Um abração pra ele aí, bom dia. O tempo 108 milímetros, esquina Buda de Independência, agressiva aqui. Lá no... pra o lado do Uruguai. 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Feliz aniversário para Rosane e suas colegas Daniele, Priscila, Patrícia, Neidir. Janete da padaria São Francisco. Parabéns aí pra Daniele. Lá pra o lado do Uruguai. Não, é parabéns, aniversário da Rosane. As colegas Daniele, Priscila, Patrícia, Meidir, Janete, estão todas elas lá da padaria São Francisco homenageando então a Rosane. Parabéns pra ela aí, gurinha. Faz um bolo lá. 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O seu Guilherme é daqui da Bela Vista, rapaz. Entendeu como é que é? Temos aí na lida. E aí, meu amigo Ciro Velho. Ciro Roberto, que tá ali escutando lá na frente aí. Fazendo uma caminhada, bicho. Tu não é mágoa, não é pranto, nem passado, nem futuro, que o presente é mais verdade. Aqui na Glória Independência, 152 milímetros, o Celso mandou de lá. 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

0: Victor Droz de Tigre, Buenos Aires. Bom dia, pessoal da Argentina, bom dia.
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0: Lá em Progresso, que mandou aqui o Sadi Geraldo Klitsky. 170 milhões, cruz. Peraí que eu...

0: do telefone daquele rapaz que limpa fogão.
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0: Ah, Domininho, 996255425, acho que é. 996255425. Ai, ai, ai, 96255425, acho que é.
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0: 96255425, acho que é esse. Lá na esquina Creme Independência, o Ademir Pulo mandou aí que deu 115. Ô, Viajão, ligou o Cascavel, 127, o Adilar Krenelkamp. Bom dia, Márcia, bom dia.
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0: pouco tá o Cleiton aí, porque o Cleiton veio. Ele disse, eu não sou que nem esses outros que ficam só gravando o programa, eu faço ao vivo. Que tal? Você é só gravação aí, Cleiton. São 7 horas e 55 minutos, nota de falecimento. A esposa Daniela e Bartz Regelin, o filho Murilo, comunicam com pesar o falecimento de Antônio Cristiano Regelin, 41 anos, ocorrido no dia 30 em Rondonópolis, no Mato Grosso. O corpo está sendo velado na capela da funerária Silva de Independência. Celebração hoje às 10 horas e após sepultamento no cemitério da comunidade de Esquina Budel. Comunicamos com pesar o falecimento de Antônio Cristiano Regelin, 41 anos, ontem ocorrido. Transmite Rádio Cidade de Canção. Vamos ficar por aqui. O Cleiton vem vindo aí e eu volto amanhã a partir das 9 da manhã com o programa Rancho de Ouro juntamente com o Rudimar e Slavik. Fique com Deus, fique com o Cleiton e fique com a Farsul. Tchau.
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2: CNA encaminha demanda para o Plano Safra.
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2: O setor agropecuário brasileiro apresentou ao governo federal as diretrizes para o Plano Safra 2024-2025. A CNA, junto com as federações, entre elas a Farsul, solicita um montante recorde de R$570 bilhões para o financiamento da produção. Além do volume de recursos, que visa garantir o custeio e novos investimentos, o documento entregue ao ministro da Agricultura, André de Paula, traz reivindicações urgentes dos produtores gaúchos. Entre os pontos centrais, a Farsul cobra uma solução para os travamentos de crédito causados pela plataforma Prodes, que monitora o desmatamento. O setor alega que o sistema atual não diferencia o desmatamento legal do ilegal, prejudicando quem atua conforme a lei. Outro destaque é o apoio ao projeto de lei 5.122, que busca utilizar recursos do pré-sal para a renegociação de dívidas rurais. A federação também exige maior controle na classificação do arroz beneficiado e a chamada tropicalização das métricas de carbono, para que a realidade ambiental brasileira seja respeitada. Na pauta de segurança, os produtores pedem o fim da subversão no seguro agrícola e no Proagro, que hoje são vistos como caros e burocráticos. O ministro André de Paula afirmou que as propostas estão em análise e o anúncio oficial do Plano Safra deve ocorrer entre final de maio e o início de junho. Para mais detalhes sobre as reivindicações do setor, acesse o site da Farsul. Abrir as portas do mercado internacional para o pequeno e médio produtor rural gaúcho foi o objetivo central do Encontro de Oportunidades, realizado pela Farsul em parceria com o programa AgroBR. O evento virtual, focado na internacionalização do agronegócio, reuniu produtores de diversas regiões do estado para apresentar as ferramentas necessárias para exportar. O programa AgroBR, desenvolvido pela CNA em conjunto com a Apex Brasil, oferece desde capacitação técnica e consultoria personalizada até o auxílio na criação de estratégias de marketing para o mercado externo. Durante o encontro, foi destacado o acordo entre Mercosul e União Europeia e os setores com alto potencial de crescimento no exterior, como a fruticultura, a produção de mel, derivados de leite e produtos processados. O presidente do Sistema Farsul, Domingos Velho Lopes, e o economista-chefe, Antônio da Luz, estiveram em Brasília para defender no Senado Federal a aprovação do projeto de lei 5.122, que garante a renegociação das dívidas dos produtores rurais. Domingos e Antônio participaram da reunião da Comissão de Assuntos Econômicos do Senado, onde argumentaram a necessidade do andamento com o projeto de lei já apreciado pela Câmara dos Deputados.
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5: O Senar já tem data para a entrega de uma das suas obras mais estratégicas, o Centro de Formação Profissional Rural Campanha. A cerimônia de inauguração ocorre no dia 23 de maio, às 10 horas. O Centro de Formação Profissional está localizado no quilômetro 166 da BR-293, em Hulha Negra. Com uma área total de 36 hectares e 5 pavilhões, que somam mais de 5.600 metros quadrados de área construída, o complexo foi planejado para oferecer uma experiência de capacitação imersiva, conectando teoria e prática de campo com suporte logístico completo. O foco dos treinamentos será o domínio de tecnologias avançadas como agricultura de precisão, drones, tratores, plantadeiras, pulverizadores e colheitadeiras. O objetivo do Centro de Formação Profissional é atender 8 mil alunos por ano. A seleção será feita através dos sindicatos rurais dos municípios. Termina aqui mais uma edição do programa Sistema Farsul em Campo. Até a semana que vem.
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Sábado! É sábado, meu querido! Bom dia, bom dia, bom dia, bom dia! Bom dia, bom dia, bom dia, senhoras e senhores ouvintes! Estamos começando mais uma edição do Sábado Show! Alegria, música boa! Pra você sintonizado com a gente em toda a grande região, né? Choveu bastante. Em muitos lugares aí a chuva superou 100 milímetros, né? O pessoal tava passando aqui 95 em Boa Vista do Buricá, 100 na Independência. Mas a média ficou em torno de 90 milímetros aí na grande região, né? E tenhamos todos um sabadão espetacular de boas energias. Um abraço carinhoso para todos vocês. Participações pelo 35 35 17 99, liberadas aí para você interagir com a gente, né? Muito bom dia! Coisa buena, tchê. E tá meio tranquilo o sabadão, né? Muita gente fez feriadão, ontem era dia do trabalhador, começou a feira soja. Muita gente ontem foi ir lá passear, conhecer a feira tá bonita, viu? Uma grande feira, a feira soja. Então, meus queridos, uma excelente manhã de sabadão, vamos começando o sábado.

0: Bom dia. Começa por aqui nosso sábado show. Um abraço carinhoso pra todos vocês, meu amigo Augusto Pérez, obrigado pela audiência aí, meu querido. Eita lasqueira, velho. Sei lá, ontem peguei muito ar-condicionado e calor ontem, cara. É suador e ar-condicionado. Suor e ar-condicionado. Aí o cara amanhece assim desse jeito, né? Nossa senhora, velho. Eu tenho que dizer uma coisa, não. É, moleza.
1: Bom dia. Podia entrar em contato com a LGE pra avisar que na Rua Horizontina, bem na curva que vai pro bairro Santa Maria ali, tem um poste com alta tensão caída. Podia avisar pra LGE pra vir dar em interditar ali, porque é uma rua que passa bastante carro.
0: Pois é, mas assim, ó, é importante que o pessoal também ligue pro 0800 RGE, né? Faça esse favor aí pra nós. Aí também. Nós vamos tentar entrar em contato com ele sim. Pode deixar, não tem problema nenhum. Meu amigo Luizão, o pessoal da padaria Schneider aí, aquele bom dia. Lourdes, dona Lourdes Motta, quero homenagear sua irmã Elcinda Delfrari, da Detenente Portela. Um abraço pra ela, felicidades, né? Se tiver aniversário, um bom dia. Bom dia, que ele dá escuta aqui em ingleses dele, chuva. Um abraço alemão lá na Lucas. Aquele abraço aí, um bom dia aí. Não, não, é Capão da Canoa. Não, mas é inglês, né, que tem as cucas lá. Ah, um abraço pro meu irmão, meu pai na escuta. Tá muito longe esse monitor, cara, não consigo ler, né? Nem de óculos, agora melhorou bastante. Em Capão da Canoa, Jonathan Dil, seu Ludwig. Aí sim, meu querido, um abraço, bom dia. Agora entendi, né? Excelente manhã pra vocês, obrigado pela audiência, Iti. Bom dia. A cara, quando a voz do cara não ajuda, o programa fica uma bosta.

você sintonizado com a gente. 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

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O Charles não, o Charles tá

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Bom dia!

Bom demais, hein? 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Meu amigo Nilton Antunes dizendo que lá no Pessegueiro, lá em Santa Rosa, choveu 152 milímetros, cara. É muita chuva, né?

Tá indo pescar com o papai ou não? Professor Charal, ele não pesca mais. Um abraço, bom dia, meu querido. Um abraço, bom final de semana pra vocês aí, hein? Boas energias e muito peixe. Depois dessa chuva aí sujou a água, tá bom de pescar jundiá, né, Newton? 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

0: Ele, que ela tem 88 anos e adora ouvir o Sábado Show. Como é que é o nome dela, meu amigo? Bom dia.
1: É muito bom comprar nós.
0: Meu amigo Márcio, aquele abraço, bom dia também.
1: É muito bom.
0: Minha amiga Ivanir, que ouviu uma das atuais, depois vou tocar pra você também, bom dia.
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0: essa do Brasil Latino é boa, né, cara? Um abraço pro seu Nolinha, da Dona Maria. Estão lá na Vila Pratos ouvindo a gente. Aquele abraço, bom dia. Daqui a pouco o pessoal tá batendo aí, hein? Ela coisa boa. Dona Terezinha. 88 anos de pura alegria, né? Aquele abraço, bom dia. Fala, Valdir, o que que tem?
1: Bom dia, aqui na propriedade do Valdir, tudo em Manchinha, choveu 100 milímetros essa noite.
0: Tá louco, 100 milímetros lá no seu Valdir, em Manchinha. A média passou de 100 aí, né? Eita, lasqueira.

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Eila, que choveu, né? Bom dia, meu amigo Valdir. Alto som lá em Santa Rosa. Bom dia, meu galo. 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

uma valsinha assim é bom demais, né? Bom dia, bom dia. 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Bom dia! Lá em Nova Candelária, velho, na propriedade do seu Veronei Scherer, lá, 160 milímetros. Olha aí, ó.

0: e os municípios de Caçapava do Sul, Rosário do Sul, São Gabriel, na Campanha e Uruguaiana, na fronteira oeste, registraram fortes danos devido às chuvas e os fortes ventos. Aqui na nossa região não teve ocorrência de ventos muito fortes, né? Mas a incidência da chuva foi maior, né? Meu amigo Betão, eila Betão, bom
1: meu
0: dia.
1: Beto, aqui na Serraria, aqui no Betão, deu 120 milímetros.
0: Lá no Betão, 120 milímetros, também foi chuva forte, né, Betão? Eila, meu amigo Betão, eu lembro que eu ia lá, nós temos que cobrar as mensalidades do Botafogo, quando era piá ainda, né, cara? Betão era muito amigo do meu pai aí. Eila, seu Darcy Depner. Ele e o Dr. Jorge Vester lá, né? Doutor Jorge Vester, como é que tá? Deixa eu ver me visitar aqui. Fala, Elto Chardo, como é que tá, tio Elto? Como é que tá teu time, Elto?

Medianeira, 130 milímetros. 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

0: barrinha 150mm cravar. Em Tiosquina, meu amigo Wilson Heimerdin. Fala, minha amiga Ivete.
1: Cleiton, bom dia.
0: Bom dia.
1: Viu, gostaria que você anunciasse na rádio que desapareceu a égua preta da nossa chácara lá no Cana Baixa, que quem encontrar ela, que nos ligue no 999817710. É uma égua preta, ela tem uma mancha branca na cara e tem uma pata, acho que é branca, tá bom? Vê se alguém aí do Cana Baixa encontrar a égua, nos avise, por favor.
0: Tá bom? Ivete, dá comida pra bichinha da próxima vez, Ivete. Deve estar passando fome. O João que gosta de falar isso aí quando ele anuncia os cavalos que fogem. Eu fugiu de tristeza. Ai, Ivete. Se alguém viu a eguinha aí da Ivete, por favor, entre em contato com a gente, por favor, né?
1: Coitadinha, chega a estar roliça de gorda que tá, não tá passando fome nada.
0: Ai. Um abraço, Ivete. Se alguém viu a égua aí, entre em contato com a gente aí, tá bom? Hoje tem botão no Estrelão, o maior clássico do mundo. Hoje é dia de botão, cara. 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

0: 23 de dezembro, essa valsinha dos futuristas é coisa linda demais, né? Muito bom, cara. Bom dia, bom dia. Aquela também dançando em Juiz, gosto bastante. Não tem aqui agora, mas é outra que eu gosto demais. 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Bom dia, bom dia, bom dia, bom dia.
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0: Pessoal do Tanzgruppe mein Blume. Aí eu não mandei um abraço pra minha amiga Asta Planner, né? Asta, o Darcy. Estão sempre ouvindo até hoje. Ah, que legal. Eles vão vir aqui pra fazer a divulgação desse evento aí. Legal. Às 10 horas, né? Esse aí que tinha marcado, né? Meus amigos do Tanzgruppe mein Blume. E eles dançam bem demais, né? Faz tempo que eu não assisto, cara. 15 anos morena. Bom dia, bom dia, bom dia. Pensava em ensinar te amores. Esquina 23 de maio, 120 milímetros. Ó, no Jardim das Acácias, 152.

0: O Carlos disse que ele tava na festa ontem da bebê. O pessoal tá meio dormindo ainda. Uau, a Dirna da Alfa Joias em Nova Candelares tem as figurinhas da Copa do Mundo. Lá na Alfa Joias. Comendo uma cuca, tomando um matezinho. Quem não me mandou ainda bom dia foi o meu amigo Berli.
1: Morena.
0: Deve estar de folga hoje, né? Meu amigo Wilson Mota, quero homenagear a esposa Ana Cristina, que tá de aniversário hoje. Parabéns, felicidade. Bastante lama no asfalto entre Independência e Araújo, mas eu vindo de Santa Rosa também hoje. No trevo que chega em Cruzeiro, Santa Rosa, mas barro que Deus o livre no asfalto, né? E muitas localidades, muito barro em determinados locais, né? Então, pessoal, tomar cuidado quando chega próximo de um lugar que tem muito barro no asfalto, gente, isso fica muito liso, né? Um abraço pro tio Gelson e a tia Coca lá no sítio Margarida. Ele manda abraço pra Zoe e pra Ioná, que estão aqui no sítio, Cleiton. Vovó e o vovô visitando. Um abraço, bom dia, meu querido.

Minha amiga Rosa Gelaim, lá no quilômetro 10, 150 milímetros, mas olha que foi chuva, né? Bom Conselho, 150 milímetros também. Muita chuva em vários lugares aí.

Rodando umas dos atuais aí que faz tempo que a gente não roda, né? Essa aí é solitária bonita. Outra que eu acho bonita é aquela São Bernardino. Mesmo estilo, assim. É bonito. Bom dia!

0: 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Esperando até agora a visita do Alexandro Peter aí da erva mate faleiro. 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Tem alguém. Ô, Alexandro, bom dia, velho. 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Sim. Sem amor ninguém vive. 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
0: Muito bem, então já sabe, né? Começa pela Cressol. 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
0: 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Eu gosto muito dessa música aqui, cara.
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0: Deixa eu botar ela desde o início, cara. Eu gosto demais dessa música do Flávio Dalcinha aqui. Do tempo do terceiro dimensão. 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

Meu amigo Hélio Moura, lá no Galpão das Vacas, chuva boa, 120 milímetros. Quilômetro 16, Canereira 150, Bairro Glória 120 milímetros. Olha, a média é 120, pelo que eu vi aí. Debru Mearal, a Sapiranga, com chuva. Meu amigo Fred!

0: bom esse Flávio Dalcin, né,
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0: Bom dia, Jane de Santo Augusto, oferecendo uma música pro pedreiro Éder Fomer de Humaitá. Aquele abraço, bom dia. Lá na Caúna, abaixo, meu amigo Hélio Gressler, 130 milímetros. Tiradentes do Sul, 120, meu amigo Eloy Schneider. Interior de Alegria, minha amiga Terezinha, que ouviu um Portal da Serra. Música nova, vamos tocar depois aí, pode deixar, bom dia.
2: Olá, Cleiton, viu? A gente agradece a comunicação. Ah, já encontraram a nossa égua preta lá, que já avisaram lá, já vão ir pegar ela, tá bom? Obrigado.
0: Tá bom. Valeu, Ivete, um abraço.

0: pelo Flávio Dalcin, é bom demais ouvir, né, cara? 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

Bom demais, né? San Marino, Adão e o Vagabundo. Bom dia, bom dia, bom dia pra você ligado, sintonizado com a gente, 9h31. 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

0: Aquela uma tá rolando um flashback também, é bom. Sabe que o São Francisco tem muita música boa nessa época aí do Paulinho, ali, né? Eita, lasque! Com a gente por aqui pra você ligado, sintonizado na sua manhã. 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
0: Fala, meu amigo Berlim, bom dia, meu querido. Nossa amiga

0: Lopes.
1: Falando em flashback, vou tocar uma do Rogério Magrão, do flashback do tempo do Magrão. 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
1: 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Bom dia!

0: minutinho, 9:39, bom dia, bom dia.
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0: Muito bem, 9:40, bom dia. 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

0: gosto dessa moda aí, cara. É boa, né?
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0: 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Bom dia!
2: Bom dia, Cleito, tudo bom? Uma chuva boa, né? Que é a Dirce da Alegria. Quero mandar os parabéns e um abraço ao meu sobrinho lá do Espírito Santo, Alegria, o Juliano Schlink, vai, que hoje tá de aniversário. Homenagem da tia Dirce, daí do Derli, da Denise, do Luan e da Sofia. É hoje o aniversário do Ju.
0: Tá bom.
2: É Espírito Santo, Alegria.
0: Parabéns pra ele, felicidades, muitos anos de vida, né?

0: Pra você ligado, sintonizado com a gente, faltando 10 minutinhos pras 10 da manhã. 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

0: pessoa tá anunciando que se alguém
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0: precisa de pessoa pra trabalhar em tambo de leite. Ela tem mais de 20 anos, lida no tambo de leite. Se alguém precisa de funcionário pra tambo de leite, entra em contato com a gente aí, né? E eu vou passar o telefone da pessoa que tá se colocando à disposição, tá? Por gentileza, se você precisa de funcionário, tá tão difícil, né?
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0: Quem sabe se você se acerta aí, né?
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0: Muito bem, meus queridos, eu estou recebendo aqui no nosso estúdio, como até que tinha comentado antes, né? Pessoal do Tantos Group Mind Blume, que estão organizando um encontro de bandas e de dança também no sábado que vem, né? Flávio Magnus, bom dia, meu amigo.
2: Bom dia, Cleiton, com alegria a gente poder estar aqui, divulgar esse grande evento. No próximo sábado, dia 9, nós vamos estar sediando o 27º Encontrão Regional de Dança, de Grupos de Danças Folclóricas. O que significa isso? Nós temos uma associação regional que reúne mais de 20 grupos de danças e esses todos estarão aqui em 13 de maio. É um evento único que nós vamos sediar neste ano, é um evento muito especial. A comunidade vai ver de que sábado, a partir da meia-tarde, o centro de 13 de maio vai estar tomado de grupos de danças, todos eles trajados, com trajes de época. Então vai ser um evento muito especial, muito bonito. Qual é a programação? Às 21 horas, no Clube Buricá, os grupos vão fazer as suas apresentações. Cada grupo traz uma dança especial, uma dança típica. E às 23, às 11 da noite, com a banda Canecos, um grande baile de chope. Então, a comunidade pode participar, evidentemente, nós estamos esperando em torno de 1.000 pessoas para esse evento, porque mais de 500 pessoas, mais de 500
0: são dançarinos só dos
2: grupos que vêm de fora. Então é um evento muito especial, muito bonito, porque os trajes que os grupos vestem são trajes de época. O que, que é um traje de época? É um traje que foi pesquisado de uma certa região da Alemanha, de uma certa época, e esse traje é feito totalmente de acordo com as descrições daquele tempo. Então é um evento muito bonito, muito alegre e muito diferente. E aí está, né? Tá toda a galera aqui, inclusive as crianças.
0: Apresenta para mim a turma que tá aí, Flávio, pro pessoal. Tem gente nos vendo também no site da rádio, né?
2: Nós temos a nossa instrutora, a professora Lilian.
0: Sim.
2: Tá? A Samia agora vai apresentar as crianças, então.
0: Como é que é?
2: Kinder. Kinder em alemão é criança.
0: Sim.
2: Essa turma tá dançando já.
0: Ah. Ah,
2: eles fazem parte. Samia, apresenta a galerinha aqui.
3: Bom dia. Então, nós temos aqui 3 dos nossos Kinders representando todo o grupo. Nós temos a Louise, a Daphne, o Vicente. E aí, o que é interessante é que são crianças a partir de 3 anos que podem vir dançar conosco e fazer essa festa bonita. Inclusive, a gente tem integrantes novos e no dia 9 eles vão fazer a primeira apresentação do ano. Então, vamos prestigiar também os nossos Kinders. Aí estamos aqui com a mamãe do Vicente, também a Josi, que dança conosco. A Fábia, a mamãe da Louise, A Vanessa, a mamãe da Daphne, tá lá fora, porque a gente tá distribuindo chopp na cidade.
0: Vocês estão fazendo uma, aqui no centro de 3 de maio, né? É uma mini carreata, né?
3: Isso, não podemos esquecer do nosso marketing ali, que tá tirando fotos e filmando, que é a Gabi também, né? Podemos deixar de fora. Começamos lá no Super Tentem, com essa carreata, com distribuição de chopp, e vamos seguir na Avenida Uruguai.
0: E o pessoal é só chegar daí para saber o que está acontecendo e vocês aproveitam já para comercializar os cartões, né?
3: Isso, nós temos cartões, então, a R$30 antecipado, R$35 na hora, reforçando bastante
0: esse convite. É barato, né?
3: É muito barato pela festa
2: curtir,
3: que a gente vai
2: porque
3: ter.
2: Porque é um evento especial, que vai demorar muito tempo para a 13 de maio conseguir sediar esse evento. Então, eu volto a insistir, as pessoas que querem curtir um baile diferente, um baile com características típicas alemãs, é no próximo sábado.
0: Conta as músicas, as danças, elas contam a história de um povo, né? Então, acho que é bonito isso também, as pessoas vão se familiarizar com algumas histórias, né, Samia?
3: Isso, e nós vamos ter uma apresentação especial, como estamos sediando, então, sobre os bailes do Kerb, né, as festas do Kerb. Tem quem quiser vir, né, são super convidados, tenham certeza que vai ser uma festa muito bonita, muito alegre. A Superbanda Canexus é uma banda sensacional, que todo mundo se anima, vai pra pista, ninguém fica parado.
0: Muito legal, gente. Vamos repetir, então, a dinâmica da programação para as pessoas chegarem mais cedo, se organizarem, né, Flávio?
2: Ok. Então, para a comunidade, o seguinte. Às 21 horas, às 9 da noite, começam as apresentações dos grupos, tá? Cada grupo, cada cidade, eu repito, são mais de 20 grupos da região, diferentes um do outro. 21 horas. 23 horas, o baile. Aquelas pessoas que não querem vir às 21 para assistir às apresentações podem chegar às 23, tá? Uhum. Então, o baile com a banda Canecos. E as demais informações estão todas nas redes sociais.
0: Qual é que são as redes sociais, aproveitando?
3: Temos o Tanzgrupp My Blume, e aí todos os integrantes do grupo também estão divulgando. E até o que é bem importante frisar, como vai ser o sétimo baile do chopp, nós temos barris de chopp. Nesse nosso baile, nós teremos o chopp Colônia, e aí reservas de barris, posso passar o número aqui rapidinho?
0: Sim, sim.
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0: Muito bem, gente. Não esqueçam, sábado que vem, né? Em 13 de maio, todos convidados.
2: Valeu.
0: E um abraço para todos os integrantes do grupo, né? Que estão sintonizados com a gente. Diga lá,
3: Cleiton, assim, queremos sortear dois ingressos, já vamos deixar aqui pra rádio. Então, durante o teu programa, tu faz a dinâmica aí.
0: Pode deixar. Vamos fazer assim. Vamos fazer via WhatsApp aqui pro pessoal que tá sintonizado com a gente. Quem quiser participar do evento, sábado que vem. Então, a Samia tá deixando dois ingressos, cortesia.
2: Então, roda da caneca.
0: O pessoal manda um joinha aí. Essa aqui é eu tinha separado das Fliegerly, das crianças sabem dançar isso aí, né?
2: Elas vão dançar.
0: Mas as crianças também acho que dançam das Fliegerly.
2: Dançar aqui, ó.
1: O Fliegerly fica mobile.
0: Só bota um joinha no nosso WhatsApp aí, gente. Daí vocês concorrem a dois ingressos.

Das Flieger, linda. Banda Canecos é boa demais, cara. Meu amigo Miguel, que é o vocalista e também o líder da Banda Canecos, vai estar por aqui. Miguelzinho, gente boa demais, cara. 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

quiser ir de graça no sábado que vem no baile com a banda Canex, manda um joinha no WhatsApp, estamos sorteando dois ingressos, tá, gente? Só dá um joinha aí no WhatsApp 3535-1799. Bailão com a banda Canex, começa às 11 da noite. Às 9 começam as apresentações. Que legal!

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0: 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Bom dia!
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Feito clássico Botal, tá confirmado hoje no Estádio Estrelão, 13:30 da tarde. Meu amigo Leãozinho Dallen, um abraço, meu querido. Tá aí, ó. Clássico Botal, hoje, 15:30, você não pode perder. Tá todo convidado. A gente já vai fazer o sorteiozinho, né? Dos dois ingressos para a festa do Tans Grupo My Bloom, sábado que vem. Bom dia, meu amigo Arno Glitz, Rincão dos Estrada, Chiapeta, bom dia, meu querido. 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
2: Rainha musical, fígado de aço, meu querido. Ei. 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

já estamos fazendo o sorteio dos dois ingressos aí, tá? Pessoal da Agrovel, Chiapeta, aquele abraço, bom dia! Márcio de Jesus Parambi, aquele abraço, Márcio! Bom dia! Bom dia, Veronice Lerman! Andressa e Diego Lerman também ligados. A mil pelo Brasil, no sábado show. Um abraço, Rafael Toledo.

0: Por amor, meu amigo Sadir, bom dia. A Prefeitura Municipal de São José do Inhacorá informa a população que a equipe de eficientização da Procel Reluz está realizando vistoria na iluminação pública em São José do Inhacorá. Os trabalhos ocorrerão durante o dia, podem se estender até o período noturno, conforme a necessidade dos serviços. Informamos ainda que a equipe está devidamente autorizada para a execução dos trabalhos e que os órgãos de segurança pública já foram comunicados sobre a ação. Tá bom, gente? Dado o recado.
1: Fale agora.
0: Já fez o sorteio aí, Laurinha? Faz o sorteio pra mim. Faz aí.
1: Que sorteio.
0: Hã?

0: Uau, a caipirinha é bom, né, cara?
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0: 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Bom dia, bom dia!

10h39, bom dia, bom dia, bom dia. 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

0: Muito bom! Então fazia tempo que não ouvia essa música já. Brilha som! O sol não regressa.
1: Legal, né?
0: Gostaram? 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
1: 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Bom dia, meus amigos sintonizados fora desse nosso estado. Nos acompanhando pelo site da Cidade Canção FM. Cidadecançãofm.com.br, quase que eu falei da

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0: 6 é boa, né, cara? O André Renner implacava umas modas assim, né? 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
0: Bom dia, bom dia. Mandar um bom dia pra minha amiga Dete Borges. A Paula tá mandando um beijo pra Dete. Pediu pra tocar uma do Rogério Magrão. Agora toquei várias do Rogério Magrão hoje de manhã. Bom dia, Clay. Aqui no Rincão da Usina, Fazenda dos Três Irmãos. Na Fazenda dos Três Irmãos choveu 105 milímetros hoje. Um abraço, bom dia. Uma homenagem para os meus cunhados Elton e Vera, da cidade de Alto Feliz. Estão me visitando aqui em Boa Vista do Buricá. Aí, Rosane, bom dia. Um abraço, obrigado pela audiência aí, tá bom? Os ingressos para o baile do Chopp da etnia Tandos Grupo Mind Bloom, do grupo de danças, foram um para Sandra e outro para Carmen Berman. Ganharam os ingressos para curtir aí a festa sábado que vem. Credo, que momento, hein? Essa é boa, cara.

Filé cubana, monetária e financeira é uma moda que não sai de moda. 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

0: Minha amiga Rosane, lá de Coronel Bicaco, bom dia.
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0: Pessoal de São Miguel Independência, tem bairro do Grupo dos Companheiros por lá, um abraço, bom dia.
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0: A música que eu toquei antes dessa foi Filé Cubana, amiga. Bom dia, meu amigo Hélio. Pessoal se preparando pro Botal hoje à tarde lá no Estádio Estrelão. 13:30 da tarde tem Botal por lá, né? Olha, meu amigo Jones Leandro Moreira, secretário da a parte, secretário da dos esportes, né? Tem um recado importante porque tem a Rústica de 3 de maio amanhã. Fala aí, Jones. Bom dia, meu irmão.
2: Bom dia, Cleiton. Bom dia aos ouvintes da Rádio Cidade Canção. Aqui quem fala é Jones Moreira, secretário de esportes do município, passando para algumas considerações a respeito do evento de corrida que estará acontecendo amanhã no nosso município. A quarta rústica Sicredi e primeira meia maratona Sicredi Cidade de 3 de maio, que envolve mais de 1000 atletas no domingo, amanhã de manhã, então, com largadas a partir das 7:45 da manhã. A gente pede uma atenção especial ao nosso munícipe, aquelas pessoas que vêm até 3 de maio amanhã, com a questão do trânsito. Nós teremos vários bloqueios nas principais ruas e avenidas, principalmente no momento das que ocorrerem as largadas. Então, uma atenção para que as pessoas respeitem a sinalização. Nós estaremos com o apoio da Brigada Militar, do Exército de Santa Rosa, de entidades parceiras para o desenvolvimento e desenrolar dessa nossa atividade amanhã, que acontece em virtude do aniversário do município de 3 de maio, né? Que amanhã completamos 71 anos, e também uma programação alusiva aos 80 anos da Sicredi. Então, a gente pede muita atenção para que as pessoas controlem um pouco o ímpeto no trânsito, né? De tentar avançar o sinal de passar quando está acontecendo a corrida. É um momento único aí no município que vai estar fechado em alguns momentos, então um pouco de atenção, né, com o trânsito. Queremos também, Cleiton, falar a respeito dos kits que serão entregues a partir de hoje, o kit para os corredores, de todas as categorias, desde o Kids, né, até o 21 quilômetros, eles começam a ser entregues hoje, a partir das 14 horas, aqui no Sicredi, na Central. Né? Então, até das 14 às 18, a retirada hoje, para quem conseguir pegar hoje já, a gente incentiva que façam isso, e amanhã a partir das 6:30 da manhã. Lembrando que a primeira largada com mais categorias, ela acontece já no máximo 7:45 da manhã. A programação é para ser muito rápida, a gente pretende desenvolver essa corrida o mais, né, todas as categorias, para que possamos liberar o trânsito também o mais rápido possível e volte a ficar normal aí no nosso município. Mas uma atenção redobrada amanhã, então, com os corredores que estarão vindo, muita gente de fora, então a gente não quer que aconteça nenhum acidente, né? Pedimos a compreensão, tranquilo, que é um dia no ano que a gente realiza esse evento maior aí, com ruas fechadas em vários pontos.
0: Tá certo,
2: obrigado,
0: então.
2: Cleiton, obrigado.
0: Valeu,
2: Jorge. Rádio Cidade Canção, pelo espaço oportunizado a nós.
0: Feito então, 11:10. Bom dia.
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0: E essa aqui, cara?

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2: Muito bom, muito bom. Favo de Mel na versão super acústica por aqui, né? 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
2: Daluz Calçados, meu querido, pra você ligado, sintonizado com a gente. Bom dia. Deixa eu botar uma música de trilha aqui pra mim falar enquanto toca uma musiquinha do Christian Ralph de fundo. 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Bom dia, uma do Gino Ingênuo pra Mana Nice e o cunhado Oda. Um abraço, Nice e Oda. A Ruda Trag lá de Independência, bom dia.

0: Christian e Ralph é bom demais. 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
0: E essa moda aqui, ó.

0: amigo JC. Bom dia, meu querido. Só mandou alguns recados por aqui,
1: de
0: ver.
1: Meu amigo aqui da Silva do Guaíra. Show de bola do programa. É saldo, programa mais animado da rádio aí, ó. Tô todo em saldo.
0: Um abraço, Ari.
1: Programa, que show de bola, nota 10, meu galo.
0: Obrigado.
2: Cleito, mas rodar aí pra nós e Cristi Ralf.
0: Vamos. Tô
2: curtindo aqui na Juricaba. Um abraço.
0: Um abraço. Meu amigo Vitor, vou ver se eu consigo tocar pra ti aí, Felipe Rodrigo, meu querido. Um abraço pro Vitor aí, tá sempre ligado com a gente. A música ignora, né? Ei, hoje tão tocando umas modas diferentes, cara, é legal, né? 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
0: Essa música é bonita, cara, nossa.

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Essa é boa também, velho.

moda, né, Netinho? Casaco verde, verde esperança. Isso é fantástico. Não podemos dar moleza com essas modas aí, não. Essa outra aqui, ó. 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
0: Vou pro intervalinho comercial rapidinho, já já eu tô de volta, viu?
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0: E com a gente por aqui para você sintonizado nessa manhã maravilhosa, espetacular, da Luz Calçados.
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0: Muito bem, na Cressol cooperar é assim, meu querido. Na Cressol cooperar é ganhar, tá com volume alto aqui pra mim poder me ouvir melhor. 11:35, bom dia, meus queridos. Meu amigo Netinho Fim, ele e a mãe, que ouvindo a gente. Milagre que hoje ninguém reclamou que tá faltando água. Choveu 150 milímetros, né, cara? E a chuva forte em Santa Rosa ocasionou falta de água em vários bairros da cidade de Santa Rosa. Porque inundou ponto onde tem a captação de água no Rio Santo Cristo, que abastece boa parte de Santa Rosa. Então muita gente tá sem água por lá. Alecrim também, né?

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0: Credo, que moda, hein? Maurício de Horizontina, obrigado com a gente. Meu amigo Horácio, aquele abraço, Horácio.
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0: Como é que tá, meu querido?
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0: O Larinho Rafael de Caçador, Santa Catarina.
1: Certo,
0: bom dia, Márcia.

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Um abraço, bom final de semana.

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2: Começa agora o boletim informativo da Prefeitura Municipal de São José do Inhacorá. A Administração Municipal de São José do Inhacorá deu um passo importante na preservação do meio ambiente e na gestão de resíduos sólidos. Agora conta com um container exclusivo para o descarte de lixo eletrônico, que já está instalado e disponível para a comunidade junto ao Parque de Máquinas, Secretaria Municipal e Obras. O que pode descartar no container? A lista de itens é ampla. CPUs, computadores, monitores, mouses, teclados, roteadores, nobreaks, impressoras, placas em geral, celulares, fogões, a gás e a lenha, máquinas de lavar, micro-ondas, fornos elétricos, batedeiras, cafeteiras, liquidificadores, ferros elétricos, secadores de cabelo, televisores, aparelhos de som, centrífugas, ar-condicionado, chuveiros e carregadores. Vidros devem ser entregues, obrigatoriamente, dentro de embalagens, para evitar acidentes no manuseio. Atenção, o que não é recolhido. Informamos que não serão aceitas pilhas e baterias neste container. Estes materiais exigem um processo de logística reversa, específico devido ao seu alto teor de toxicidade, e devem ser entregues nos pontos de recolha próprios, localizados no comércio local, ou em campanhas específicas de recolha de substâncias perigosas. Faça a sua parte, descarte correto e evite a contaminação ambiental e permite a reciclagem de componentes valiosos. A Secretaria Municipal de Obras informa que o lixo orgânico que é recolhido habitualmente às sextas-feiras será coletado sábado, dia 2, devido ao feriado de 1º de maio. O município de São José do Inhacorá está comprometido com a ampliação de oportunidades educacionais para jovens, adultos e idosos que desejam retornar aos seus estudos. O CADEJA, Cadastro de Educação de Jovens e Adultos, é uma plataforma digital de cadastro, criada pelo governo federal, que facilita a identificação da demanda, tornando o acesso à educação mais ágil e próximo da realidade da comunidade. A iniciativa busca garantir o direito à educação, valorizando trajetórias de vida e promovendo inclusão social. Retornar os estudos é abrir portas para novas oportunidades, fortalecer a autonomia e ampliar horizontes pessoais e profissionais. Se você ou alguém que conhece deseja voltar a estudar, participe do cadastro. A educação transforma vidas e em São José do Inhacorá ela é construída por todos e para todos. Mais informações e inscrições pelo site cadeja.mec.gov.br. A Secretaria Municipal da Saúde informa que no período de 27 de abril a 5 de maio não haverá agendamento de consultas. Durante esses dias serão realizados apenas atendimentos de urgência e emergência. A medida se deve ao período de férias e ao cumprimento de agenda externa por parte do profissional médico. A Secretaria de Saúde informa ainda que as doses da vacina contra a gripe encontram-se esgotadas no momento em nossa unidade de saúde. Assim que houver o recebimento de novas doses, a informação será amplamente divulgada pelos canais oficiais do município. A Secretaria Municipal da Fazenda informa que os carnês do IPTU 2026 estão disponíveis. O sistema de emissão está informatizado, permitindo que os contribuintes consultem e emitam suas guias diretamente pelo site do município. Acesse o site www.saojosedinhacorá.rs.gov.br. 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Este foi o informativo da Prefeitura Municipal de São José do Inhacorá. A todos, uma boa tarde.

Olha a hora certinha, meu povo, 12:04. Boa tarde! Estamos chegando, hein? Hoje é sábado! Feriadão, começou na sexta, vai até amanhã, né? Hoje é dia 2 de maio de 2026, tempo com céu encoberto. Já choveu, já trovejou, já relampeou, já deu vento, já deu granizo, deu de tudo no Rio Grande nessa noite, né? É, ontem começou a entretar, aí você veio, né? Meu Deus! E tem previsão de mais chuva, hein? Não sei quanto choveu. Ah, choveu! E falando em chuva, gente, ó, é o seguinte, o Inácio me mandou aqui, Rudimar, anuncia o pessoal que a Ponte de Alparagatas está submersa, não tem passagem. Obrigado, Inácio Ludwig, né? Aí, Alparagatas, Boa Vista, Buricá, a ponte tá submersa, não tem passagem. Então, não adianta. Ó, gente, ó, não vão se arriscar a passar, viu? Não faça isso, hein? 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E amanhã, pela manhã também. Você pode interagir conosco no fone WhatsApp 3535-1799. É, manda teu recado aí e a gente vai juntinhos, né? Até às 3. Porque hoje é sábado. Rimar terminando o almoço, teu vindo, Ivanir, manda uma música bem boa pra nós. Pode ser o Apartamento 104.

0: Opa, 12:13, 12:13 agora. Nelson mandou pra gente lá de Santo Cristo, choveu quanto? 160 milímetros essa madrugada, né? Oi, chuva que ele mandou, né? Meu Deus do céu. Boa tarde, Rudimar. Aqui é o Everaldo de Criciúma. Queria saber se a ponte de Nova Candelária para Criciúma, se tem passagem. Se alguém souber, por favor, avise aí que a gente comunica, tá? Boa tarde, Rudimar. Aqui é o Edson e a Milita de Barrinha. Estamos na escuta. Aqui deu 30, 137 milímetros de chuva. Meu Deus do céu. Chuva, né, Edson?
1: Ah, boa tarde, eu não pude ouvir direito a ponte da onde, que lugar fica, que é essa ponte que tá interrompida. Já me dá a informação onde que é?
0: A ponte de Alpargatas em Boa Vista do Buricá está submersa, não tem passagem, tá? Em Alpargatas.

0: Urmar, tudo certo? Bom final de semana. Toca a música do JM, feliz aniversário. E ofereço para minha esposa Rosângela, que amanhã vai fazer aniversário junto com o nosso município. Ela nasceu no dia 13 de maio e se emancipou. Capaz, né? Tá bom. Parabéns aí, então. A Rosângela amanhã vai estar de nível. Azula, parabéns.
1: Boa tarde, Rodimar. Tudo bom? Que é a Dirce da Alegria. Que choveu 100 e poucos milímetros. Hoje quero mandar os parabéns pro Juliano lá do Espírito Santo Alegria, meu sobrinho. Quem manda é a Dirce, sua tia Dirce, o Deli, a Denise, o Luan e a Sofia. É hoje aniversário dele, do Juliano lá do Espírito Santo. E a música pode ser nos bailões do Corpo e Alma.
0: Claro, não choveu ainda, choveu também, né?

Agora 12 horas 18 minutos, esta é a sua Cidade Canção. Boa tarde, Olimar, tudo bom? Estamos ligadinhos na Cidade Canção. Veronice Lerman, Andressa, Diogo Lerman, fazendo a JBL da Eco aqui em Esquina Retver, né? Opa, um abraço, gente. Obrigado aí pela companhia, viu? Linha Jundiá divisa com Bom Princípio. São José do Inhacorá, né? Ei, eu acho que não dá pra sair aquilo ali. A água tá por cima também, né? Ó, o pessoal aí das prefeituras da região, né? Pessoal que deu uma recorrida, vê como é que tá a situação. Se tem algum trajeto aí que tá interditado, as pontes, manda pra cá, a gente comunica aí, tá bom? Ficamos muito grato. Ótimo sábado pra nós, Rudimar. Diego Lerme na companhia, aquele abraço. E agora, chegando por aqui, o que que tem? Intervalinho comercial? Então tá bom. 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
1: Boa tarde, Ludmar. Tudo bem? É o Leonildo, dos companheiros de Independência. Temos baile hoje em São Miguel. Assim, as estradas tá tudo tranquilo. Quem entrar pela cidade tem um desvio daí. Entra na cidade, quem vem de 13 de maio na avenida, ali no, na sorveteria, perto do CTG, pega a direita e daí não chegar onde é que tem uns conezinhos, pega a esquerda e vai até o fim do calçamento. No fim do calçamento, pega a direita e vai dar na mesma estrada de sempre. É só um desvio que eles estão fazendo o calçamento. Toda ela empedrada, não tem problema nenhum por ali pela cidade, beleza? Um abraço, então, todo mundo convidado pro nosso bailão.
0: Eita, que vai ser bailão e vai ser bonito!
2: Temos aqui girar escutando o programa aí, vamos botar uma sala Jota. Eita, meu galo!
0: Eita, menino!
2: Se não tiver, pode ser menino ou não corta o cabelo. Eita, um abraço aí, ó. Giroá deu 140 milímetros.
0: Meu Deus! Boa tarde! Envio os parabéns a Vera Martins do Quaraim, proprietária da Serenite e vice-presidente da comunidade. Mulher de garra e coragem, sou os ossos da família.

bem. Rodimar, gostaria que você anunciasse, eu tenho uma mesa de vidro com 4 cadeiras para vender R$600 e um fogão a gás por R$400. Interessado, chama no Fone Whats 99-72-4790. 99-72-4790. Seguinte, linha Jundiá, divisa com Bom Princípio, tá? Em São José do Iaquará, não tem passagem, gente, tá? A ponte tá submersa também. Boa tarde, tudo bem? Aqui em esquina Bonfim, Independência, divisa com Giruá e Catuípe, choveu 155 milímetros. Cristiano na companhia. Boa tarde, Claudinho da Alegria, toca pra nós. Os três irmãos, vestido azul, abraço. E olha o que choveu essa noite, né? Eita do céu, e as estradas, como é que estão, meu Deus do céu? A minha que vai pro sítio ali, né? Novo, rapaz, é pedra e pedra e buraco na estrada.

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1: Muita gente preocupada com as pontes, né, gente? É principalmente aí no, nos interiores, né? Tem as pontes mais baixas, né? Os secretários de obras dos municípios, gente, ó, tem que pegar uma sinalização, aquele trânsito interrompido e colocar. É, não vamos deixar perder vida aí, né, gente? Depois o prefeito paga umas horas extra pra vocês aí. Vamos se virar, gente. Gilmar Paulo Adalberto Ribeiro, manda uma música do Reis dos Bailes Atuais, manda aqui pra nós em Lucas do Rio Verde, manda pra todos meus amigos aí de 3 de maio, minha esposa Marlinda Oliveira, temos fazendo bolacha. Olá! Gilmar aqui em Giro a 130 meninos de chuva. Marlo, um abraço. Gilmar, na escuta aqui em Criciúmal, tem um sofá de 2-3 lugares bem fofão por 400 pila, bem novo. Eduardo quer passar nos pila aí, né? É 45 código de área dela, daí é 91-33-83-59, né?
2: Bom dia, amigo. Aqui é bom dia, por enquanto. Estamos pilotando o fogão, caprichando uma galinhada aí. O negócio vai ser de a pau hoje. Não tem o que se fazer, que nada, que deu 135 meninos. Tudo de bom, bom fim de semana, tudo bom pra vocês aí. De boa.
1: Gilmar, aqui no bairro Planalto choveu 149 milímetros. É o Jaime, menino. Ô, Jaime, tudo certo contigo? Boa tarde. Gilmar, toca no céu, não tem cerveja. E dizer que a ponte entre Não Me Toque e Selva, tá por cima. A água tá por cima da ponte. Evandro, né? Lá em Serpético, no Rio de Janeiro. Tá instalando um forro hoje, né? Boa, capricha, meu velho.
3: Bom dia, meu amigo Rudimar. É o Maninho de Lajeado Biriba. Temos na audiência eu e toda a minha família, Negoshi, com a sua família também, sapecando um salsichãozinho lá, curtindo a programação. Toque pra nós, chuva de maio. E o Burricá, velho, aqui tá transbordando. E daí pra todo o pessoal que tá na audiência aí. Beleza, Rudi? Abraço.
1: Eita! Aqui em São Paulo das Tunas, na propriedade dos Lâmens, choveu 150 minutos aqui em Giruá. Tamo na escuta, Marcelo, Raquel, Luísa, Paulo e Irene. Anda aí a chuva demais! Aqui na chácara do Sino Maio choveu 130 minutos, né, Nelo? É verdade. Tem o contato de alguém da comunidade de São Miguel Independência para ver se tem cartão ainda pro baile de hoje, pro jantar baile, Udmar? Ó, me passa aí então, pessoal aí, me passa um telefone aí pra quem que... alguém aí, né, que tem cartões, como é que faz, tá? Tarde, Udmar, tarde, Augusto Peros na companhia, abraçou. O Delmar mandou aqui manchinha, 120 milímetros de chuva, né? Tá moendo. Agora, 12h31, boa tarde pra vocês.

0: Boa tarde.
1: Boa tarde, Erudimar. Assim, quem tem interesse de vir no bairro dos companheiros em São Miguel, temos disponíveis 50 cartões ainda. Aí, se alguém quiser reservar, o telefone é 996-788797. Porque de repente na hora não vamos ter cartão. Aí, quem quiser vir já vai reservando aí. Obrigado, um abraço.
0: Eita, gente! São Roque Independência choveu 110 milímetros. O Gilberto mandou pra gente aí, né? O Gilmar, eu e Eliseu aqui em Medianeira. Medianeira deu 145 milímetros de chuva nessa noite.

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1: Vamos pra festa!
2: Aquela mensagem que eu mandei, o Nilton, eu tô no fogão fazendo a galinhada, o Nilton Giró, de boa. Desculpa, caiu a ficha agora.
0: Tá bem, Nilton. Olha, quem quiser cartões, né, pro jantar baile hoje lá em São Miguel da Independência, eu tenho o telefone aqui, já, daí repassar, me pede aqui que eu já repasso o telefone, tá? Boas tardes, aqui no Paraguai, chuva na medida certa, 11 milímetros no total, abraço a todos, Paredes de 3 de Maio, Sérgio Noyos. Boa tarde, Rudimar, tudo bem? Aqui, ó, a Jordane Guto, deu uma Itatema na escuta. Toca aí, bonde no forró, fica bom.

0: Santa Rosa, que faz divisa com Independência, Manitim, São Paulo das Dunas, né? Mandar uma foto aí. Aboeira, Marcelo!
1: Eu, nós estamos convidando aí o pessoal de Transemaia para vir para Giruá. Amanhã às 14h30 começa o baile no Clube Aliança em Giruá. Banda Fênix. O Girassol tá aí convidando. Feito, um abraço aí. Faz o convite para nós aí.
0: Aceito! Em Santo Antônio Consolata, na Linira e o Tadeu Rodrigo, choveu 127 milímetros, né? Manda um alô pra gurizada no posto do Tuca, na Lida, ouvindo assim da canção. Boa tarde, é o Rudimar, aqui Mediadeira, da propriedade do Nelson Maleco, choveu 130 milímetros. Aproveitando o embalo, quero homenagear o meu esposo Nelson, que hoje está de aniversário. Parabéns à esposa. Aida Maciel dos Netos, do coração, Natan, Laura, Luísa e Agatha.

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2: Tudo bem, agora são 12 horas e 45 minutos. O de Baraquinha, Rincão, Cascavel, Juruá. Choveu 127 milímetros. O Adilar Knebelkamp.
3: Satisfação tá falando para o teu programa. Mandar um abraço para todo o povo transmaense aí. E dizer meus parabéns pelo município de 3 de maio amanhã e pelo meu dia, que é meu aniversário também. Desde a praia de Quintão, Castro.

italianinha. Agora 12h47. Roberto do teclado vai cantar bonito ainda. Sou eu.

0: Sandro de Mar, tudo bom? Eu vou em Bairro Francisco, tô ligado no teu programa aí. Uma música do Flávio Delcim. Manda ouro aí pra nós, hein? Um abraço, tudo bom, hein? O programa tá... Miro.
1: Urmar, aqui no interior de Consolata, no Lajeado Morangueira, 150 milímetros de chuva, deu uma rupental.
2: Rudy, vem cá. Rudy, me diz uma coisa, qual é o número do telefone pra gente comprar os ingressos aí, dos cartão aí em São Miguel Independência, Dr. Zesque por cá. Tô tentando achar o pessoal ali, mas estão tudo meio, não passaram o telefone ainda.
1: Já te mando aí.

0: Boa tarde, gostaria de ouvir a música Vidro de Perfume do JM, só pra curtir. Andréia e Giruá. Ô, oh, Andréia, boa tarde.
1: Boa tarde, meu amigo Rudimar, tudo certo, tranquilo? Cabral, da Bande Novas da Noite. Reforçar o convite, então, Rudi, hoje à noite, grande vibe da Cuca, Linguiça e Coxinha da Asa, aí na comunidade de São Miguel Independência, promoção do grupo Os Companheiros, juntamente com a comunidade. Animação da Banda em Babos da Noite. Ainda resta alguns cartões aí pro pessoal quiser, aí é só entrar em contato aí com o pessoal do grupo, dos companheiros e o pessoal da comunidade, tá? E logo após a noite, então, o pessoal se diverte ao som da Banda em Babos da Noite. E amanhã, domingo, nós estaremos aí em 13 de maio no bairro Glória, aí no grupo Prazer de Viver, animando uma grande tarde dançante, a partir das 14 horas. Todo mundo convidado também. Tá bom?

0: 12h54.
1: Aí, Rodimar, pessoal, aqui dentro de Portela, aqui também choveu de 80 a 90 milímetros. É muita chuva com um dia só, né? Estamos na escuta aqui, ó, Marcelo Zé Pedro, manda lá pra Minas Gerais. Patata, minha cunhada, tá ao vivo lá, cara, semana inteira. E olha essa música aí, Rodimar. Jurandir Boita, Cilada. Pensa numa música bonita, um caminhoneiro de Chapecó, top de linha. Vê se tu consegue achar essa música, bota pra nós aí, meu guri. Pensa numa música, uma música de fundamento, que o Amado Batista quer gravar ela, viu? O Amado Batista vai gravar essa música pra ele aí. Gente boa, cara.

0: Opa, 12:57 agora. E você na companhia da Rádio Cidade Canção FM. Boa tarde ao Paulo Adalberto Ribeiro de Lucas do Rio Verde. Manda uma música aí pra Oficina Nova Motos do seu Ataídes Rudimar. Deixa comigo. Boa tarde, a Ponta do Buricá, divisa Alegria e Barrinha, sem passagem de carro pequeno. A Daniela Rodrigues mandei. Ó, gente, ó. Ponte do Buricá, divisa Alegria e Barrinha, sem passagem, tá? A água tá por cima da ponte, então não se arriscam, gente, de jeito nenhum.
1: Boa tarde, Rudimar. Tudo beleza? Rudimar, eu quero mandar os parabéns hoje aí pra nossa sobrinha aí, a Ana Luísa, que está completando hoje seus 15 anos de vida. A ela, tudo de bom, muita saúde, paz, felicidades. Que Deus sempre ilumine o caminho dela. Quem manda os parabéns é os tios Carlos e Marli e do primo Fabrício. E vamos curtir a festa hoje dos 15 anos dela lá em São José de Inhacorá. A família toda vai estar reunida lá comemorando então esse grande evento, essa grande data para prestigiar o aniversário dela.
0: Um muito abraço. Muito bem, tá dado o recado. Boa tarde.
2: Boa tarde, meu amigo Rodimar, tudo bem, tudo tranquilo? Roda aí uma música do Brilhação, A Lua e a Noite aí. Temos aí ligado, escutando o seu programa aí. Um abraço e tudo de bom aí ao Sildo do Sítio Três Palmeiras, Santo Cristo.
0: Opa, um abraço pessoal de Santo Cristo. Turma da El Serviços Implementos Agrícolas, reunidos, escutando a Cidade Canção, família Leidman, de Boa Vista do Buricá. Um abraço, gente. Boa tarde, estamos aqui em Sorriso, no Mato Grosso, vindo o programa André Foquim e família. André, um abraço pra você e pra toda a sua família.
3: E aí, meu galo velho, vamos rodar aí, menino, não corte o cabelo, tamo aí com a vontade de escutar essa música.
0: E o apartamento 104 chegando por aí.

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0: gente de aniversário. Sabe quem é? A minha amiga Jaine. Ô, Jaine, parabéns, felicidades, muitos e muitos anos de vida, viu? É, a mamãe, o papai, o Jones, a Mileira. A Milena, né? Todo mundo te mandando aquele abraço aí, Jaine. Jaine que por anos aí trabalhou com a gente aos domingos de manhã, né, Jaine? Parabéns pra você aí, tá? E claro, sobrar aqueles docinhos que ela faz, uns docinhos maravilhosos, né? Vou mandar amanhã pra nós aí. Gilmar, tamo junto. Roda, corno e caramelo. Abraço, Arnaldo e Ivete na companhia.
1: Boa tarde, é Laurito Santa Rosa. Vamos tocar Um Caminho, Dois Corações, de Adriano Costa e Flávio Dalcin. É de boa. Tamo ligado aí na 102.3. Santa Rosa.
0: Boa tarde. Queremos parabenizar a nossa norinha Juliana Bauer Schneider, que hoje completa seus 18 anos. Desejamos muita saúde e felicidade. Tudo de bom, né? É, e um maravilhoso que o universo tem para lhe proporcionar. Um abraço com muito carinho e amor da sogrinha grande e do sogro Alexandre, né? Feliz aniversário. Boa tarde, é o Márcio, também na escuta no programa. Toca aí, Rainha Musical. Feliz
2: aniversário. Boa tarde, Gilmar, tudo bem? Sérgio Ludwig. Ali choveu 98 milímetros. Última noite. Bar do Mineiro São Martinho. Tô ouvindo o programa. Pode dar uma música ali pra nós. Também a esposa Inês Ludwig. Tô ouvindo o programa. Bom final de semana pra vocês aí na rádio. O senhor também.
0: Valeu, toca aí o Fusquinha Bordeaux pro Jair Leidmer e pra Rúbia Barbosa. Vou tocar aí, tá?
3: Ilumine, te ajude, só o teu que interessa, o resto não tem pressa.
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repórter Michel Teló, 1:11 agora. Boa tarde, tudo bem? Valdir Roden de Santa Rosa, voltando em viagem, sou motorista. Ô, Valdir, um abraço pra ti aí, né? E bom retorno. Boa tarde, manda uma música pra nós aí de Santo Antônio das Missões. Temos na linha de campo, né? Tovar, Cristiano, Rafaela, Rodrigo. Temos aí com o nosso amigo Romário também, né? O Dimar toca aquela música que você tocou sábado passado, dos véio. Que música é dos véio? Ah, agora me lembrei, né? É, como é? Não é fácil envelhecer, né? Vou tocar daqui a pouquinho. 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Tá aí a música? Tá, vou tocar então. Não é fácil envelhecer. Dá volume, é música boa.

0: Olá, bom Josito, hein? O Dimara, eu quero homenagear o meu pai, o Irineu Estepanenko de Linha, e tu? Estava de aniversário do dia de ontem. Mereço essa música aí. A ele, quem manda é a filha Eunice, do genro Ayrton. 71 anos completito, né? Oi, lá, seu Irineu.
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2: Qualquer uma. Boa tarde, Ludmari, que é a Giane e o José de Consolata. Queremos homenagear nossa sobrinha, a Ana Luísa de São José do Inhacorá, que está completando seus 15 anos hoje. E ela gosta das músicas do Danúbio Azul. Tu poderia rodar qualquer uma para ela, que ela está ouvindo. Aqui de Consolata é a Giane, o Pelé, os tios.

0: E aí, Rodimar, boa tarde, tudo bem? Manda uma música aí pra nós. Temos aí no Paulinho, na Ana e na Luísa, hein? Que é o Claudio Miro.
1: Um abraço pro pessoal do rancho Light Faz de Criciúma, fazendo uma carne de panela.
2: Que baita música, né, Rudimar? Tudo tranquilo? Tamo aí no pessegueiro ligado aí. 152 milímetros de chuva deu aí. Deus do livro. O pessegueiro velho tá bufando aí pra fora aí. Tá bom? Roda pra mim aí se tu tiver uma do porca velho. Um abraço e bom final de semana, meu galo velho. Newton.

0: Quero homenagear a minha irmã, a Rosemary de Independência, que está de aniversário hoje. A homenagem da mana Elisandra e do cunhado Rogério. Parabéns!
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0: Boa tarde, Udmar. Tudo certo? Aqui tudo certo. Se puder, manda uma música Tropendo Lembranças com Porca Véia para toda essa galera que está na escuta desse baita programa. Parabéns, o Aquiles dos Santos e Santo Augusto. 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
2: Boa tarde, Jutimar, tudo bom? Tudo tranquilo, senhor? Tá lindo seu programa, tô escutando aqui em Santa Rita, na Argentina. Tô tomando um fernet com coca e o senhor podia rodar aquela música. Morena Misteriosa do San Canto, faz um favor, muito obrigado. Bom final de semana pro senhor, um abraço, sou o Bigode.
0: Claro, Bigode!
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3: Boa tarde, Nente de Chapeta, Adelida de Costeiro, Walter Moraes, beleza? Bem bagual o teu programa.

0: Essa é a morena misteriosa, seu e Campos.
1: Olha, Ponte Baixa Poço Traíra em Alpargatas está interditada, tá, gente? Não tem como passar. Mesmo depois que baixa a água, aí tem que o pessoal fazer a verificação da ponte aí, tá? Então, não tem como, o pessoal aí da prefeitura já sinalizou lá, tá bom?
2: Boa tarde, Rudy Rudy, aqui é o Cafu de Lajado Biriba, tamo na audiência, toca aí pra nós, Cabelos Brancos do Baitaque. Um abraço pra todo mundo que tá na audiência.
1: Valeu, gente! Manda um grande abraço para Jayziane Dalcin, que está fazendo 15 anos hoje. Estamos festejando o aniversário dela com a galera da escola e os parentes. Quem deseja é o Douglas, seu tio, né? Felicidades aí para ela. Muito bem, vou lembrando você que estamos na tua companhia até as 3 horas da tarde aqui no seu Estéreo 102 com o programa Festa na Cidade. É, lá em Primavera do Leste, né? É, a Jayziane Dalcin tá fazendo 15 aninhos hoje, lá em Primavera do Leste, o pessoal aí mandando aquele abraço pra ela, né?
3: Boa tarde, meu grande amigo Rudimar, boa tarde a todos ligados à Cidade Canção, a Chico do Universo, temos aqui grudadito na 102.3, desejando a todos um ótimo final de semana. E música do universo com música nova aí, Rude. Filé Cubana, quem gosta de uma boa valsa, tá na mão aí. Aquele abraço e me ajuda que eu te ajudo.
1: Eita, Chico, um abraço. Obrigado pela audiência, pela companhia. E cadê? Cadê? Vamos lá, então. Filé Cubana. Aí, ó.

Ei, filé cubano, universo, hein? Muito bem, esta é a sua Cidade de Canção FM. Anuncie aí o torneio de canastra no Clube Urical hoje à tarde, bar do clube com início às 14h. Tudo pronto, esperando o povo, hein? Ah, então tá aí, gente, tá? Torneio de canastra no Clube Urical em 13 de maio, no bar do clube, promoção aí, né?

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0: 15 anos.
1: Quem está completando 15 anos hoje? Tinziânia, é, os padrinhos Clacia e Hilton, demandando um grande abraço, felicidades, né? É a festa de 15 anos, aproveitando o churrasco dos compadres Jason e Gilvana, né? Parabéns!

0: Boa tarde, 1h47.
1: Boa tarde, Rudimar, tudo bem bom, tranquilo? E o Sérgio das Frutas de Boa Vista, Buricato, vamos na escuta aí, vendendo fruta uma próxima ao trevo, e toma na escuta aí, roda uma boa aí pra nós. Tu roda só boa, né, mas uma das bandinhas bem caprichada. 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Pagamento à vista. Se alguém tem para vender amendoim, graúdo e nozes, pode entrar em contato comigo. O Sérgio das Frutas. Meu número é 996-38-33-82. Pode me chamar no WhatsApp. Um abraço.
0: Eita!

0: Valeu, nego velho. Obrigado pela presença. Tamo junto, sempre.
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Uma e 57.

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3: Muito bem, agora são 2:02. 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É festa na cidade, uma festa no Telhard.

0: Bangia Musical Medley com o melhor das músicas de Bangias. Você sabe quem foi que inventou a música? Existem vários ritmos musicais, né? Mas você sabe quem inventou a música? O primeiro que inventou a música? Ninguém inventou a música, gente. Ninguém. Ela surgiu na pré-história. Lá, pelo menos 40 mil ou 50 mil anos atrás. Como parte da evolução humana. Provavelmente nascida da imitação de sons da natureza. Como o canto dos pássaros. E do uso da voz e de batidas rítmicas para comunicação e rituais. O ponto-chave sobre a origem da música é a origem natura humana. Não existe uma pessoa ou data exata. Ela foi percebida e organizada pelo ser humano primitivo. Os primeiros instrumentos eram flautas de osso, tambores de troncos e instrumentos de percussão rudimentares que marcaram o início do Paleolítico. O registro mais antigo, o hino da Nikal, encontrado em tábuas de argila na Mesopotâmia, é considerado a notação musical mais antiga, cerca de 3.400 anos. O sistema de notação musical, aquelas notas musicais modernas, o Dó, Ré, Mi, foi sistematizado muito mais tarde, pelo Guido d'Arezzo. A música é, portanto, uma expressão natural da humanidade que evoluiu com ela e não uma invenção de uma única pessoa. Já pensou?
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0: E pra nós aqui no Brasil e pra América Latina, né? Eram os indígenas que já tinham algum instrumento musical, né? Mas depois veio com os imigrantes, italianos, alemães, né? E a gente sofreu muita influência, né? De, principalmente aqui no Rio Grande do Sul, Santa Catarina, Paraná, dos alemães, né? As músicas típicas alemães que veio junto com os imigrantes e também a música cantada, que hoje a gente chama de bandas de baile. Sabe de que a origem? Da onde? De todas essas bandas aí, veio lá do México.

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1: Esse é o guardanapo do Arraia Musical. Agora são 2:15, 2:15. 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Tarde de sábado, hoje dia 2 de maio, minha gente. Amanhã é dia 3 de maio, é dia do município de 3 de maio. É, amanhã estará de aniversário nosso município 3 de maio. Parabéns!
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1: O Nilmar, já estou em Uruçuí, no Piauí. Ofereça uma música para Regina, para Solange, Sica e Cruzeiro Santa Rosa. Grande abraço a elas, já estou com saudade.

0: Piscina JM. 2:21, boa tarde. Jederson, como é que tá?
1: Boa tarde, meu amigo Rutimar, ó. Palmeiras, que é Thomas São Martinho, ó. Control Master de Juiz, aí, ó. Curtindo você nessa canção aí, ó.
0: Eita, brinquedo, gurizada.

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0: Aí o Flávio Dalci, Abandouro, quilômetro 11. Boa tarde.
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0: Muito bem, 2:33, saindo um pouquinho de sol tímido por aí, né? Mas olha, gente, aí amanhã, parece, ainda hoje pode acontecer chuva, tá? Amanhã vai dar uma segurada, segunda-feira volta a chover, terça, quarta, quinta, sei lá, meu Deus do céu, né? Previsão de muita chuva. Tava preparado o tempo ontem, né? Aí começou lá pela fronteira, veio na madrugada, aí já desceu a água aí, a média aí de 130, 150 milímetros na região, até mais. Teve municípios aí que deu mais de 300 milímetros de chuva, né? É uma loucura. 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O Edmar, ele tem uma casa, ele quer alugar. Então, se você está procurando uma casa para alugar, anote o telefone dele aqui, liga para ele lá. 9917-2222. 9917-2222, tá? Ele tem uma casa para alugar aqui em 3 de maio. Ligue lá. 9917-2222.
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0: Vamos ver. O Adelaila em Montenegro na companhia. Um abraço.

8 minutos para as 3 agora, né? Gente, fechando por aqui nosso programa Festa na Cidade, o Antônio tá chegando por aqui, vai na tua companhia até às 6. Eu volto sábado que vem com Festa na Cidade, a partir do meio-dia até as 3, hein? E amanhã, domingo, vem Cidinho por aqui, a partir das 5 da manhã, Gilberto, até as 9, das 9 até 1. Eu, Rudimar, na tua companhia, junto com o João Mela, com o Vange Crioulo. Abraço, bom final de semana!

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1: Ouvinte 100% está no ar a partir de agora, ao vivo pela Rádio Cidade Canção e Sucesso FM. Sábado 2 de maio de 2026. Que satisfação saber que você está aí do outro lado do rádio. Quer participar, quer interagir? O contato é 3535-1799. Temperatura em 25 graus nesse momento, no centro, em 13 de maio. 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O programa só está começando, entrando no ar. Pode mandar o teu recado pra cá.
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0: E aí, tudo certo? Tudo bem? Ouvinte 100% na sua 102.3, a Cidade Canção. Quer mandar teu recado, tua mensagem? 3535-1799. Já paguei todas as mensagens que estavam por aqui. Agora só mensagens novas, tá bom? Grande abraço pro Rudimar, nosso colega que estava até há pouco aqui apresentando o programa. 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Parabéns, Unify. 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
3: É, gente. Se um dia a sua mulher pedir desculpa pra você, você pode ter certeza que vai cair um pé d'água. Você olha pra ela e canta assim, ó.

casa, Cristiano. 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

0: Quem aprendeu? Quem aprendeu aí? Quem aprendeu? Ó.
1: É o 26% neste sabadão. Temperatura está em quanto? Temperatura, meus amigos, em 25 graus. Deixa eu dar uma espiada como que está a imagem captada lá da Torre da Cidade de Canção. Tempo solzinho meio tímido, né? Também choveu. Minha nossa, que chuvarada. Da noite para madrugada de hoje, tem um relato aí de lugares que choveu mais de 200 milímetros em um curto período. Na tua comunidade choveu quanto? Foi muita água? Muita chuva? Cascatinha lá, o Rio Buricá praticamente saindo fora da caixa, informação que eu tenho, né? 3:20 da tarde, 15:20. 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Banana Caturra, 13:25.

0: 87 milímetros de água de chuva. Abraço pessoal, ouvindo a rádio pelo aplicativo em Pejuçara, Rio Grande do Sul, Paulo Bester. Alô, o Bester.
1: Mesmo assim.
0: Grande abraço, tá na lida, tá no trabalho, né?
1: Pega a gente, enlouquece.
0: Obrigado aí pelo carinho, pela audiência, no app, no aplicativo da Cidade Canção. Toca a música Calcinha de Rendo do Panda e Gustavo Lima pra nós aqui no Rancho Leichtenweiss, em Criciúmal. Acho que falei certo. Leichtenweiss, Criciúmal. É, tão lá no rancho. Bonita pedida, já já vou rodar pra vocês. Dando eco na região, ouvinte 100%, ao vivo pela Cidade Canção e Sucesso FM. 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

0: Olha aqui, deixa eu ver a minha amiga Gladys. Alô, Gladys, tudo bem? Tem promoção por lá, vou ter que transcrever o que ela me mandou aqui, né? Ela me mandou no um áudio, né? Mandou um áudio. Deixa eu tentar aqui transcrever o que ela me mandou na programação, tá? Um grande abraço. Deixa eu ver, vai ter música ao vivo pro Dia das Mamães, no próximo sábado, sábado da semana que vem. Ali no Ponto do Café, em Boa Vista do Buricá. Ponto do Café, gente, top, né? Vamos ver aqui o recado. Hoje atendendo até as 8 horas da noite. Boa tarde.
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0: Vamos ver aqui, 15 horas e 27 minutos, 13 e 27. Quem é que pediu aqui? A Eliane pediu o seguinte: Antônio, ouvinte 100% tá liberado? Não, quando eu liberar eu aviso aqui, tá? Não tá liberado ainda. Tá liberado o telefone para você mandar uma mensagem, solicitar uma música. Aí o telefone está liberadaço, tá? Boa tarde. Roda apartamento 104 para o pessoal de São José do Inhacoral, Paulo Martini, que está em Pareci Novo. Ô, pessoal do Mato Grosso, Paulo Martini e toda sua gente boa, mandando um alô aos amigos de São José do Inhacoral. A Cleusa mandou mensagem aqui, apagou. Fala, Cleusa, quer mandar teu recado? Vai lá. Deixa eu ver aqui, como é que é a roda Escravo do Amor com Zezé de Camargo e Luciano Luizão, que está pedindo. Essa aqui é uma boa para rodar lá na última hora, no momento das clássicas, tá? É, porque essa aqui marcou, é boa música, só não é para este momento. Meu amigo Clóvis Pedó, como é que está, Clóvis? Grande abraço, tá na escuta do programa. Deixa eu ver, tá aqui, tá ele, tá o Elcio. Pessoal, estão em Independência, saborear um peixe no capricho. O Paulo Crever, ou Creva, né? O Menk pediu para tocar música Doce Bandida do Portal da Serra. Ah, que tal? Quem é que pescou? Quem é o pescador? Hã? Quem é que preparou o peixe? Vamos descobrir daqui um pouquinho. Valdir Correia, como é que tá, Valdir? Tudo bem? Tá ligado na programação aqui da número 1, Rádio Cidade Canção FM, e sucesso.
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0: Vanderlanden!
1: Magia. 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Deus abençoe você.
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0: por aqui o 20%, meus amigos e minhas amigas. Bom demais saber que você está aí do outro lado do rádio neste sábado, dia 2 de maio de 2026. 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Deixa eu verificar aqui, mais gente participando. Boa tarde, meu amigo Antônio. Ah, boa tarde, então. Manda brasa, tá muito top. Eu, João Luiz Saraiva de Independência, que tá ligado na número 1, na Cidade Canção. 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Ouvinte 100% ao vivo pela Cidade Canção e Sucesso FM. E o que é sucesso também? A programação dos 80 anos do Sicredi. Sicredi Confiança. Olha só, 80 anos, programação hoje à tarde. O pessoal já está trabalhando aí cerca de uma semana, numa programação muito bacana que o Sicredi vai proporcionar hoje aos seus associados. Por isso, o Chalimar atendeu o convite, está comigo aqui no estúdio da Cidade Canção para dar uma boa tarde para esse povo que nos acompanha na região. E qual a programação de hoje? Já posso adiantar alguma coisa. Guri de Uruguaiana é a atração principal. Boa tarde.
1: Boa tarde, Antônio. Boa tarde a todos os ouvintes da Rádio Cidade Canção, né? Isso aí, Antônio Oliveira, 80 anos de um legado de história, né, da nossa cooperativa de crédito aqui de 3 de maio, que nasceu, né, lá no município de Criciúmal. E nada mais, nada menos que a gente também pensou em celebrar esse momento com os nossos associados, né? Então, hoje, a primeira programação da tarde foi a retirada dos kits para a rústica.
0: Sim.
1: Amanhã nós temos uma rústica, meia maratona, no dia do aniversário também do município de 3 de maio, né? Uma parceria aí com a Prefeitura Municipal, com a Unimed também, que está junto com nós organizando. Cremolato, nosso vizinho lá, está dando vale picolé para a criançada. Então, nós temos aí diversas atrações. E agora, daqui a pouquinho, às 16 horas e 30 minutos, a gente entra com o Guizão lá, fazendo uma música ao vivo aí para já dar uma animada no pessoal.
0: É o Gui Redelon?
1: Ai, não. O Gui Redel, ele tá não. Lá em Goiânia agora.
0: Ele tá
1: agora.
0: Em Goiânia, podia dar um Guizão de Gocinão. Assim, quem é esse outro rapaz?
1: É o Guilherme Henrique lá de Horizontina.
0: Ah, o Guilherme Henrique de Horizontina.
1: Isso, tá. De Horizontina.
0: Tá, é a semelhança no nome ali, né?
1: Isso aí. E ele veio, acho que pra justamente dar essa animada, dar uma confortada no pessoal, né? Pra assim, às 18 horas, a gente iniciar o Guri de Uruguaiana, né? Uma atração que a gente traz... pensando na família, pensando no bem-estar, né? Então, celebrar os 80 anos da cooperativa com os nossos associados, né? De uma forma gratuita, em frente à nossa sede regional.
0: E para quem está nos acompanhando, o Sicredi montou uma estrutura especial lá, né? Inclusive uma cobertura naquele estacionamento. E eu passei lá pela manhã, eu vi que tá cheio de cadeiras lá, tudo organizado para receber os associados amigos.
1: Com certeza. Então nós começamos essa programação lá no início de abril, né?
0: Sim.
1: Aonde que a gente tem um ingresso. que o associado foi lá na agência buscar.
0: Sim, esse aqui, né?
1: E esse, isso que o Antônio tá mostrando aí. Esse ingresso, então, ele dá direito à pessoa a entrar, acessar o espaço, a retirar um lanche, que a gente fez uma parceria com o Yamama aqui de 3 de maio, né? Então, é aniversário, então tem que ter uma torta, um bolo, né?
0: Claro!
1: Então, tradicional torta rosa, né, do Yamama vai ser distribuída aos associados. E o Rotary Clube de 3 de maio vai estar lá também distribuindo refrigerante e água, né? Então, assim, ah, mas eu não tenho o bilhete. E fiquei sabendo, me falaram que dava para ir, dá para ir? Sim, pode ir. Nós fechamos a rua, né? Então, assim, aquele pedaço ali na frente da agência está fechado.
0: E... é, as duas vias ou somente uma?
1: Então, pela questão de segurança, sim, que a gente está imaginando as pessoas colocar suas cadeiras ali.
0: Claro.
1: Agora há pouco, às 3 da tarde, a gente acabou fechando as duas vias.
0: As duas vias, então.
1: Então, quem fizer a rótula tem que descer na Maratá, né?
0: Sim.
1: E retornar, então, na Expedicionária Bertoldo B, que é ali que sai na frente do clube, né? Na outra rua.
0: Então, pessoal, isso é interessante, ó, é questão de informação. Gente, na frente do Sicredi, ali próximo ao Clube Buricá, aquela quadra está com o trânsito interrompido, tá? Então, por exemplo, o pessoal que de repente vem da Pascoaline, faz o contorno, quer vir em direção ali ao Clube Buricá, passando na frente do Sicredi, esse trajeto está interrompido. Então, é bom você, de repente, pegar um trecho alternativo. Em razão por segurança, foi interrompido o trânsito, já está interrompido, inclusive, por questão de segurança, porque com certeza vai circular muitas pessoas que vão lá para dar um abraço, para conferir essa programação especial. É uma das programações dos 80 anos do Sicredi, né?
1: Uma das programações, né? Então, é bem isso. Acho que é o momento de celebrar. E acho que estender o convite, né, Antônio? Falei muito dos nossos associados.
0: Sim.
1: Mas como eu trouxe agora, como a gente está fechando a rua... nós temos todo o espaço da rua ali, da Ocean Village ali, né, da frente do Sicredi, que o pessoal pode vir, pode trazer sua cadeira, pode sentar, tem água quente.
0: E não tem previsão de chuva,
1: não,
0: né?
1: Não tem previsão de chuva, então assim, ó, quem tem o ingresso,
0: sim
1: vai dar direito para entrar dentro do espaço,
0: sim,
1: coberto, né? Então nós temos cadeiras, enfim e tal, mas quem não tem o ingresso...
0: pode ir lá,
1: pode
0: com a sua cadeira dobrável, bem tranquilo, né?
1: Bem tranquilo. Então, por isso mesmo que a gente decidiu fechar a rua. Nós estávamos com a rua com meio trânsito agora, até às 3h30.
0: Sim.
1: E agora a gente acabou, então, fechando toda ela já para, tipo, a gente conseguir ir devagarinho tirando os carros, os veículos que estão ali.
0: Não, mas é interessante, né? Porque é uma medida de segurança, isso que você frisou. É a medida de segurança para as pessoas, né? E... quem precisa cruzar, faz um contorno, não tem problema, é somente a partir de agora, no dia de hoje, então a comunidade com certeza vai entender.
1: Com
0: e o Sicredi é uma cooperativa de crédito, está inserida na comunidade, sempre auxiliando em vários aspectos, e um deles é o Fundo Social, que está na reta final aí para garantir a inscrição. R$1.600.000 vão retornar às comunidades de 13 de maio da região, da área de abrangência do Sicredi Noroeste. Reta final para a inscrição, não é isso?
1: Com certeza. Então, estamos nos últimos dias aí para a inscrição. Semana que vem a gente encerra, né? Então, se você faz parte de uma entidade, de uma diretoria de entidade, de uma associação sem fins lucrativos, não deixa para a última hora. Até mesmo porque é o seguinte, Antônio, olha só. A entidade que primeiro protocolou o projeto, se surgir empate na votação dos associados posteriormente, quem cadastrou antes o projeto tem preferência.
0: Sim.
1: Então a gente já fez isso para garantir que as entidades vão em busca de fazer o seu projeto, né?
0: Que
1: e
0: maravilha.
1: É 1.600.000, né?
0: É grana, é dinheiro. Grana. Então, garanta aí, pode ajudar muito a comunidade. Outra situação, Xalimar. Então, amanhã, que horas começa? Que horas é bom? Os atletas que se inscreveram chegarem lá junto em frente ao Sicredi, né?
1: Isso aí.
0: Frente ao Sicredi, que vai ter a Rússia, que vai ter 5 quilômetros, vai ter... quantos quilômetros mais?
1: Olha só.
0: Todas as modalidades.
1: Então, esse ano a gente inovou, né? E para fazer essa inovação, a gente buscou o apoio da Prefeitura Municipal de 3 de Maio. Tá? Acho que é importante cifrar, né? A Secretaria de Esporte, Cojonas, né? O prefeito, assim, o quanto está apoiando essa iniciativa. E para essa inovação, a gente trouxe duas, na verdade.
0: Tá.
1: Eu tava agora conversando ali com uma pessoa, quando eu tava vindo para a rádio, daí ela disse, ah, mas eu queria participar, mas é que... nós temos uma modalidade de caminhada.
0: Caminhada,
1: então,
0: olha só.
1: Então, são 5 quilômetros de caminhada. E a inovação também veio nos 21 quilômetros da meia maratona.
0: É a primeira da história de 3 de maio, né?
1: Primeira da história de 3 de maio. Então, por isso que eu digo assim, acho que isso vem, né, em conjunto com a Prefeitura Municipal. E para fazer isso tornar, né, vamos dizer assim, se concretizar,
0: sim,
1: a gente teve que...
0: Buscar apoio, né, de parceiros.
1: E, além de apoio, se profissionalizar nisso dali, né?
0: Até mesmo para proporcionar segurança, isso, né? Porque meia maratona é extensa, né?
1: Com certeza. Então, o Tenente Celito aí foi muito parceiro. Conseguiu um apoio do Exército de Santa Rosa também para ajudar, para apoiar, fechar as ruas. Então, a gente também vai pedir uma paciência aí pro povo tresmaiense. A nossa largada vai ser no domingo, dia 3 de maio, às 7 horas e 45 minutos. E nós vamos acabar fechando diversas ruas, né? Porque são 10 quilômetros, né, que a gente vai fechar desse circuito dentro da cidade. Não que vai fechar totalmente, mas conforme tiver gente correndo, a gente vai pedir para o pessoal então dar uma acalmada no trânsito, enfim. Então a gente vai pedir essa atenção aí do munícipe de 3 de maio no domingo de manhã. Pois
0: é. Às 7h30, quais as modalidades que vai ser a meia maratona?
1: Isso, não, olha só, bem por isso. Nós vamos largar quem vai caminhar os 5 km, quem vai correr os 5 km, quem vai correr os 10 km e quem vai correr os 21, tudo junto.
0: Tudo
1: uma
0: junto.
1: Largada só.
0: Uma única.
1: São 773 pessoas que vão largar junto.
0: Inscritos, né? Mas pode dar mais, né? Como você disse, né? Se alguém quiser, não tem problema,
1: vem,
0: né?
1: Vem lá, vem correr com nós, caminhar, sim, com nós. Não vai ter o número, não vai ter o kit, sim, e tal, né? Mas a gente vai fazer uma largada única. Então, no início, a gente vai ter bastante gente que vai sair da frente do Sicredi,
0: tá,
1: vai pegar a Pasqualine em direção até o Posto Benedetti, lá, sim, em cima. No Posto Benedetti, vai subir até o SESC, o SESC lá, né?
0: Academia, o SESC.
1: Isso, ali, que era o antigo Grilo, né? Automóveis, isso, ali, né? Ali vai pegar até onde era o CrossFit, lá embaixo.
0: Tá, no bairro
1: Glória
0: lá.
1: No Glória vai dobrar à esquerda, vai passar em frente à Autoelétrica Tresmaiense e vai pegar a rua Oswaldo Cruz. E a Oswaldo Cruz ela vai ir até a Avenida Santa Rosa.

0: na Rua do Clasma, vai descer em frente ao Clube Buricá e vai sair na frente do Sicredi. Então, assim, 1 quilômetro faz o mesmo trajeto, só vai, quando chegar ali no prédio novo ali do edifício Caúna, vai subir e vai cair ali no Clube Buricá e vai dobrar para o Sicredi. Essa
1: perfeito.
0: É a diferença.
1: Perfeito. Essa seria um apoio importante da Brigada Militar também,
0: isso,
1: né?
0: Isso aí. Então,
1: questão por isso, do trânsito.
0: Com certeza, né? Então, por isso que eu comentei, acho que assim, um agradecimento a toda a Brigada Militar, assim, ao Tenente Celito, que sempre, né, vamos dizer assim, muito parceiro e solícito aí essa...
1: Que legal. E logo mais então, a partir das 18, Guri do Uruguaiana. A programação começa já às 16h30, 4h30, com música ao vivo lá para colocar todo mundo já no clima. E às 18 horas, Guri do Uruguaiana, Jair Cobb, um grande humorista do nosso estado.
0: Com certeza, né? Eu acho que ele vem para nós consagrar, né, e festejar com todos os nossos associados aí das Crédito Confiança.
1: Que maravilha.
0: Obrigado, Antônio.
1: Um abraço também para a esposa, o Chalimar, que está aqui, e o Caetano, né? O Caetano tá louco para falar, só que agora acho que não tem mais tempo, né, Caetano? Né? Não, ele não quer falar, né? Ele disse, não, Antônio, hoje ou não, outro dia ele vai vir dar uma entrevista especial aqui, né? Que série vai? Que, qual o ano? Ah, o primeiro do MET. Tá caprichando?
0: Aí,
1: ah, quando tem mãe professora... Tio professor, avô e avó professora, aí tem que... Aí é bravo, né?
0: Cobrança é maior, né, Antônio?
1: Cobrança é bem maior. Grande abraço, sucesso.
0: Valeu.
1: 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Deixa eu pegar aqui, trazer o recado. Quem é que vem agora? Ah, trazer música, né? Música com Traiavéia.

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Por aqui, ouvinte, 100%. Bom demais, bom demais. 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

0: Ouvintes 100%, fazendo alegria na região, meu amigo Sérgio, Sérgio das Frutas em Boa Vista do Buricá, tá curtindo?
1: Manda uma banda aí pra nós. Antônio.
0: Oi.
1: Se alguém tem amendoim pra vender, amendoim graúdo, aquele paraguaio e nós, estou comprando.
0: Tá.
1: Pode encontrar em contato comigo, Sérgio das Frutas em Boa Vista. 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O Sérgio das Frutas, comprando nozes de amendoim. Preço, pagamento à vista. Um abraço.
0: Valeu! Um abraço, olha aí, se tu tiver pra vender, ele tá comprando. Vamos com os recados. Aqui, tem mais recados? Deixa eu ver aqui. Ah, quem é que tá mandando, né? Meu amigo Noi, o Noi, o representante dos vinhos, olha só, vinhos Del Prado, vinho Del Prado é top, né? Fala, meu amigo Noi, aonde que você está jogando 48?
2: Boa tarde, Antônio. Eu, manda um abraço.
0: Opa, deixa eu ver aqui, ó, para aí. Ah, vamos colocar aqui mais devagar, né?
2: Boa tarde, Antônio. Eu, manda um abraço pra turma do 48, que nós estamos jogando ali no Sadi Feldman, na Alpargatas, Boa Vista. Dá uns gritos aí pra nós.
0: Deixa comigo, lá no Sadi Alpargatas, Boa Vista do Buricá. 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
1: Você... Meu amigo Gedão, o Gedão aí de São Martinho tá curtindo a programação, né, Gedão? Qual é que é o recado? Pode falar aí.
2: Boa tarde, meu amigo Antônio Oliveira, aqui é o Gedão de São Martinho, Esquina Thomas.
1: Esquina Thomas, São Martinho, né?
2: Boa tarde, meu amigo Antônio Oliveira, aqui é o Gedão de São Martinho, na Esquina Thomas. Palmeirinha está jogando contra o Master de Juiz, né? O Rudimar comentou agora há pouco, manda um alô pro pessoal do Palmeirinhas. Quem quiser tomar uma cervejinha, que tá amanhã uma geladinha tá boa, né? Esse ventinho tá bom aí também, Antônio. Um abraço pra ti, meu guri.
1: Valeu, grande Gedão. Pessoal confraternizando por lá.

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Boa tarde, sou Júlia da Silva. Tá curtindo a programação. Adélia da Silva Preuzé tá ligada também. Alôzão pra quem mais aqui? Sérgio Wechenfelder de São Martim é outro que está ligadaço. Programa ouvinte 100% ao vivo pela Cidade Canção e Sucesso FM. 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Em nome dessas empresas, a gente vai em frente.

0: Valeu, nego velho. Obrigado pela presença. Tamo junto sempre.
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0: tá feliz, dá um grito! Rio Negro e Solimão!
1: Rapaz! Que alegria, mano!
2: Rio Negro e Solimões, que a gente conferimos por aqui, e também Caltrim Beach. É, apaixona muita gente. Ouvinte 100% é desse jeito, e alegria alto astral no seu rádio. Pode mandar a tua mensagem no 3535-1799, interagir.
3: Sejam bem-vindos ao Acústico
2: de... É o seguinte, hein? 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Boa tarde, Antônio. Odete Volman. Boa tarde, Odete. Quem tá na escuta é o Márcio. Tá na escuta do programa. Hermosa banda dos que é os atuais, né? A Rejane Recanhar. Boa Vista do Buricá. Tá na escuta do programa. 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
4: São Paulo!
2: Vamos por aqui o recado. O recado que chega, deixa eu verificar aqui. Ah, já vou providenciar, né? Já vou providenciar aqui o recado, deixa eu verificar. Ouvinte 100%. As suas tardes de sábado ao vivo pela 102.3, a Rádio Cidade Canção e também Sucesso FM. 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Esse é o recado. Boa tarde pra você.
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Gustavo Lima, o programa é Ouvinte 100%, onde quer que esteja. Um grande abraço para você, para sua família. Até às 18 eu vou por aqui na sua companhia. 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Aqui, ó, o recado. 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
1: Maravilha, né? 7:16:28. 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Ouvinte 100% também ao vivo pela Sucesso FM.
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0: de todos vocês. Obrigado a todos que estão envolvidos, que Deus abençoe. E a gente possa fazer muitos e muitos shows.
1: É o 20 100%. Seguinte, quero explicar pra você como funciona o quadro 20 100%.
0: Paulo!
1: Já vou liberar daqui um pouquinho. Bom, apaguei todas as mensagens foram apagadas, foram deletadas, o que tinha por aqui.
0: Matheus Possebon, óculos, entretenimento.
1: E o seguinte, é bom você saber o teu número, tá? Porque quando eu libero o telefone, aí eu libero o número do telefone, ó, o sorteio, daí você tem que mandar uma mensagem com o teu nome completo e a cidade onde você mora. Daí, mais tarde eu faço o sorteio e daí eu divulgo os quatro últimos números, tá? Assim que funciona, tu tem que saber os teus quatro últimos números. Às vezes as pessoas participam, não sabem o número e é sorteada e daí perde o prêmio. Ah, não dá, né? Então vamos lá, fica esperto, esperta aí. Qual é o teu número do telefone? Você precisa saber, tá bom? O seguinte, quadro 20 100% tá chegando por aqui na programação do 20 100%. Maravilha!
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1: É hora de concorrer a R$150 em compras na Cotrimaio. Tá liberado o telefone. Eu apaguei todas as mensagens, tá? O que tinha vindo antes, tudo foi deletado. Não tem nada aqui, tá? Porque antes não estava liberado, né? Só vale quando liberar agora, deixa eu ver aqui, até às 16h40. Até às 16h40 você pode mandar tua mensagem, nome completo e a cidade onde mora. Que tal faturar R$150 em compras na Cotri, na Cotrimaio? Ah, manda teu recado. 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

0: Tem um minutinho ainda pra mandar mensagem, nome completo e a cidade onde você mora. 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
0: Muito... Encerrou o espaço, o momento para o sorteio. Quem mandou, mandou. Quem não mandou, fica para uma próxima oportunidade. Já rola o sorteio.

0: Boa noite, Uberlândia! Faz barulho aí, Uberlândia, que eu quero ouvir!
1: Cento e dois e três, Cidade Canção e Sucesso FM ao vivaço com o 20%. Mais uma vez mandando um alô pro amigo que está lá em Parici Novo, no Mato Grosso, Paulo Martini. Ele manda um alô pro pessoal de São José do Inhacorá. Meu amigo Ari, tudo bem, Ari? Opa, o Ari me mandou mensagem já faz tempinho, né, Ari?
2: Antônio, aqui é o Ari da Cerro do Guaíra.
1: E aí, Ari?
2: Tô aqui lavando o carro, mandando gelado, escutando seu programa. Passamos o salto, show de bola, meu galo. Já tocar aquela música pra nós envelhecer, não é fácil, se for possível aí. Esse meu filho Ariel e Romo, pra todos vocês da rádio. Abraço e um ótimo final de semana aí.
1: Pra todos nós, né, Ari? Um abraço pessoal também lá da Tomé Pneus. Tá turma bacana de Tomé Pneus. 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

0: Palpite 100% e a rodada do Brasileirão. Hoje tem, amanhã também. A dupla Grenal vai estar nesse final de semana jogando. O Grêmio é hoje, o Inter é amanhã. Bom, na rodada do Brasileirão, hoje então, Botafogo tá jogando com o Remo, vencendo por 1-0. Às 18h30 tem o Vitória e Coritiba. Às 18h30.
1: Obrigado em você.
0: Nesse mesmo horário, Palmeiras e Santos. Às 8h30 da noite, Atlético Paranaense e Grêmio hoje. Alô, nação tricolor. Cruzeiro recebe. Ó, é clássico. Cruzeiro e Atlético Mineiro. O Galo lá. Às 9 da noite de hoje. São Paulo e Bahia, amanhã, às 16h. Flamengo, amanhã também, às 16h, vai enfrentar o Vasco. Vasco é o time do Renato Portaluppi, Renato Gaúcho, né? Às 18h30, amanhã domingo, Chapecoense vai receber o Bragantino. Às 18h30, Internacional vai receber o Fluminense, estádio Beira Rio. E às 8h30 da noite de amanhã, o Mirassol vai receber o Corinthians. Essa é a rodada do Brasileirão nesse final de semana. 16 horas e 52, 4h52.

0: Gente, já na sequência vai ter o sorteio do quadro Ouvinte 100%. O pessoal mandou mensagem, é? Quem mandou está habilitado para concorrer. E eu, antes de fazer o sorteio, vou lembrar mais uma vez como que funciona a brincadeira. É bom você saber o teu número, tá? Tem que saber o teu número, porque eu vou divulgar os quatro últimos números. Por exemplo, se fosse o número aqui da rádio, é 3535-1799. E fosse esse número sorteado, eu diria: atenção, quem tem o número final 1799. Assim seria a divulgação. Então, por isso, você tem que saber os quatro últimos números do teu telefone. Você que está habilitado para concorrer, você, meu amigo, você, minha amiga.
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0: 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E depois que eu divulgar, né? Quando eu divulgar o número, a pessoa tem que mandar um joinha. Logo manda um joinha aqui. E depois que mandar o joinha, eu vou pedir para mandar um áudio, ou seja, você falando quem você é, onde que você mora, o que que faz, gosta de ouvir a rádio, ficou feliz com o prêmio, tá? Tem que usar da criatividade. Então vamos lá, atenção, porque já foi feito o sorteio. Tem que mandar logo o joinha. O final 9713. Final 9713. Está ouvindo? Manda o joinha pra cá. Manda o joinha. Fique esperto, fique esperta. Será que a pessoa vai se acusar? Será que tá ligada? Ah, então vamos ver. Final, final, final. Final do celular 9713. Será que vai perder o prêmio? Não pode, né? Ah, eu não gosto quando as pessoas perdem o prêmio, tá? Não é legal. Eu gosto quando as pessoas, elas ganham o prêmio. E ela vai deixar passar, o ouvinte vai deixar passar esta oportunidade. 9713 é o final do telefone. Ixi, vamos para outro então. Vamos fazer outro sorteio, porque a pessoa tá desligada, desligada do mundo. Que barbaridade. O que que tá acontecendo, pessoal? Não fica esperto, né? Isso que eu oriento.

0: Seguinte. Então agora é outro. Perdeu aquele lá, né? 0927. 0927. Manda o joinha. Tá ligado, tá ligada? 0927. Esse é o final que poderá ganhar R$150 em compras da Cotre. Será que vai? Será que vai dar certo? 0927. Não? Será que não vai? Esse é outro que vai perder? Outro ouvinte que não tá atento ou atenta? Barbaridade. Como pode? É sábado, é 2 de maio. Opa! Mandou! 0927 mandou. Então faz o seguinte, agora grava um áudio. Já tá gravando. Opa! O ouvinte tá esperto, né? O primeiro perdeu R$150. Era a chance de faturar R$150 em compras. Agora já veio o áudio aqui da pessoa. Quem será?
1: Boa tarde, Antônio. Fiquei muito feliz, estava apreensiva se ia ganhar o sorteio ou não. Mas...
0: Deu certo. Assídua,
1: ouvinte assíduo da rádio, todos os sábados é o rádio ligadinho, na Santa Canção, escutando seu programa.
0: Maravilha.
1: Muito obrigada.
0: Valeu. Tá aqui, ó, ela tinha mandado a mensagem antes. Quem é que é? Acho que ela esqueceu agora dizer o nome, mas tudo bem, ó.
1: Participar de sorteio, 25%. Meu nome é Márcia André Gross, moro no Jardins da Cássias, em 3 de maio.
0: Parabéns! Faturou Márcia Gross. Faturou R$150 em compras na Cotre. Seguinte, pode passar aqui em horário de expediente, né? A partir de segunda-feira. E já retirar o teu vale, tá? A partir de segunda-feira, né? Então, sorte da Márcia, azar da outra pessoa que não estava esperta.
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0: Já, daqui um pouquinho. A última hora, aí serão as clássicas que a gente vai rodar.
3: Você só pode ter
0: daqui um pouquinho, as clássicas não que marcaram. Ouvinte 100%.

0: Ouvinte 100% ao vivo pela Cidade Canção e Sucesso FM. É sábado, é 2 de maio de 2026. 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

entrando na última hora do programa. É sábado, é 2 de maio de 2026. Onde quer que esteja, um grande fraterno abraço. Minha nossa, é pra recordar.

As clássicas na última hora do 20%, numa parceria fantástica desse time aqui. 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Agora entramos na última hora, tá? São outras empresas? Tá bom, vamos pegar aqui.

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0: E eu fui buscar uma com João Paulo e Daniel. Bonita música, Doida Demais.

0: 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Quinta-feira, próxima, agora semana que vai entrar, vai ter gasolina comum ou aditivada por 6,45 litro.
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0: Abraço, deixa eu ver aqui. Ô Leandro, ô Leandro, tudo bem? Opa, diz que me viu lá em Santa Rosa na Feira Soja ontem, é, estive por lá trabalhando na Feira Soja na abertura. Mais gente por aqui. Manda a música pra todos nós, os amigos apaixonados por cerveja. O cowboy, a Silvia, todo esse pessoal aí, boa tarde pra vocês. Ouvinte 100%. Quem é que tá mandando recado aqui? O Nilo João Godóis, como é que tá, Nilo? Nilo, manda um recado aí, Nilo.
2: Boa tarde.
0: Boa tarde, Nilo.
2: 2-0 Grêmio. Grêmio sobre o Atlético Paranaense. É o Nilo. De Boa Vista do Buricá.
0: Tá bom, Nilo. Grande abraço pra você. Tá ligado na programação. Vamos ver aqui o Marcos Almeida. Boa tarde, Marcos. 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O 20% da sua programação, feito com muito carinho. Até às 18. Eu vou por aqui. Agora são 17:15. 5:15 da tarde. Farmácia Sante, falei. Agora o recado, sabe de quem? 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
0: 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Tudo bem, a gente respeita.
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0: E agora chega esse cantor que partiu cedo, né? Infelizmente nos deixou Cristiano Araújo. É, deixa eu ver aqui, foi em, ele é de 24 de janeiro, nasceu em 86 e faleceu no dia 24 de junho de 2015. Foi um cantor, compositor, músico brasileiro da música sertaneja, né? Muitos sucessos teve o Cristiano Araújo. Por exemplo, entre as músicas Você Mudou, Sofrência, Perdeu o Cara Errado, É Com Ela Que Estou, Hoje Eu Tô Terrível, Oi, Olha o Som, Mente Pra Mim, também foi uma das músicas, tá? E aqui, ó, tá chegando Maus Bocados, é outra, essa aqui, ó, Maus Bocados, Cristiano Araújo.

0: Olha aí, recordando, né, com Cristiano Araújo, esse cantor que nos deixou de forma prematura, cantava muito mesmo, né? Deixa eu ver aqui o recado que vem. Olha, baile da Cuca, linguiça e coxinha da Asa, do grupo Os Companheiros de Independência, em parceria com a Comunidade São Miguel, será dia 2 de maio, é hoje, hoje no Salão da Comunidade, início às 19h30, começa cedo, animação da banda Companhia Embalos da Noite, hoje, portanto, lá, né? 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O recado aqui, música. Fui buscar mais uma música aqui que também foi sucesso, tá?
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0: Essa foi sucesso, né? É Cleito e Camargo. Cleito e Camargo, Amor no Carro. Rodou muito essa música. Esses caras estiveram aqui na feira, né? Última feira em 13 de maio. Cleito e Camargo. Ouvinte 100%.

0: Amor do Carro. Cleito e Camargo. Ouvinte 100%, ao vivo pela Sucesso FM e Cidade Canção. Bem-vindo, bem-vinda! 17 horas 27 minutos, 5h27 da tarde deste sábado, 2 de maio de 2026. Rolando a Feira Soja, né? Eita, a Feira Soja tá bombando! Você é nosso ouvinte assíduo, obrigado aí pelo carinho, pela audiência. Até às 18 horas eu vou por aqui na sua companhia. 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Por aqui tem recado, toca uma música aí do grupo, pro grupo Unidos no Gole. O Rafaela, a Adriana, o Claudir, também a outra Adriana, o Douglas e a Simone, o Mário e a Ivete. Tá bom, Rafael? Obrigado aí pela mensagem que mandou pra gente no Ouvinte 100%, tarde de sábado.
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0: Sammy Rico. Esse aqui é o filho do José Rico, tá? Ele gravou as músicas do milionário José Rico, Nova Roupagem. Ficaram boas as músicas. Versão ao vivo.

0: E que achou, hein? E conferimos, obrigado. Conferimos por aqui.
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0: Sammy Rico, quem é que é Sammy Rico? Vou dizer pra ti, ó. Sammy Rico é um cantor sertanejo brasileiro, filho do lendário José Rico, da dupla Milionário José Rico e Berenice Martins, né? E o Sammy Rico, ele vem ganhando destaque ao ter lançado, né, carreira musical, focando no gênero sertanejo com a regravação de sucessos do pai, além de gravar o projeto O Filho da Lenda. Sammy Rico, tá? Agora tem Christian Ralph.

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3: Ouvinte 100%, sábado 2 de maio de 2026. É. Seguinte, você que transitar pelo centro de 13 de maio, o trânsito em parte ali da Rua Horizontina, nas imediações da unidade do Sicredi, está interrompido nas duas pistas, né? Então, por exemplo, se você está da Pasqualina e quer fazer o contorno, ir em direção ao Clube Buricá, em direção ao Sicredi pela Rua Horizontina, você não vai conseguir, tá? O trânsito está interrompido para a segurança das pessoas, muitos pedestres, o pessoal que vai ali assistir a programação do Sicredi. Daqui um pouquinho, às 18h30, vai ter o Guri do Uruguaiana, tá? Guri do Uruguaiana vai estar em 13 de maio hoje, num grande show. Uma apresentação em 13 de maio. Jair Cobb, o guri de Uruguaiana. 17h37. Quero mandar teu recado, tua mensagem. Deixa eu ver aqui quem é que tá participando. Opa, mandou as fotos da lenha aqui. Caprichou. Ah, esse inverno aí, vai ser frio? Tem que cuidar, né? Tem que ter lenha, tem que separar. Jackson de Panambi, alô Panambi, abraço, ótima programação. Jackson, tá lá em Panambi? É em Panambi que você está mesmo? Tá ouvindo aí ou em outra cidade? Mas gente, quero pedir uma música para minha esposa Adriana Michel, que está no hospital. Ontem nasceu a nossa menina Valentina Cecília Panzer. Com muito carinho do esposo Rafael, do filho Yumani, né? O Arthur Panzer, amamos muito ela, toca música boa pra ela, claro.
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3: A Valentina veio ao mundo, que bênção, hein? Você. Sucesso e saúde pra toda a família.
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3: 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Jaine Cadats, boa tarde, Jaine. Obrigado pela audiência.
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3: Vamos com mais música, música clássica. Na última hora do programa, ouvinte 100%.
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0: beijo. Foi rolando um clima.
1: Mandando teu recado, tua mensagem. Cê é que bom saber que você está aí do outro lado do rádio. Tá no carro, tá em casa. Qual, o que que tu tá fazendo? Choveu muito aí na tua propriedade? E choveu, né? Foi uma loucura a chuvarada. Olha, lá em Panambi, o homem tá ouvindo em Panambi mesmo, né? É o homem que é de Panambi, é lá que ele tá ouvindo. Direto no rádio ou no app? Hã? Estamos aqui em Vagaci, no galpão da BHL, prestigiando o amigo, o Giba, que veio lá do Tocantins. Um amigo incrível. O Plet, que tá mandando. Aí, Plet. Giba na escuta. Ô, Giba. Abraço pro Giba. O Ayrton Plet tá mandando aquele abraço. Giba tá por Tocantins. Eita, faz calor danado lá em Tocantins, né? Pescar lá naquela barragem, né? É tucunaré? Não, não é. Qual é que é o peixe que tá lá ainda? Já tive oportunidade de pescar lá também, né? Eu achei que eu tinha. Olha, Panambi, cidade das máquinas, né? Sábado à tarde e aos domingos, ouço o Louco Velho domingo também. Mudamos de três passos para Panambi, mas sempre estamos ligadinhos aí na Cidade Canção. Agora pela net, né? Estão na internet. O app também, né? Baixou o aplicativo? O aplicativo é muito prático, o aplicativo da Cidade Canção. 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É, ouvir e assistir. 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As músicas que tiverem clipe também poderá assistir. Hoje é sábado e vamos com mais música.
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1: Agora tem Alma Serrana. Saudade da minha terra. E é um pegadão essa música aqui, show, hein? Pode cantar.

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Boa tarde, estou na escuta e nos preparativos para presentes do Dia das Mães. Quem é que mandou aqui? A Cris Abeling. Alô, Cris, abraço pra você. A música Sem Medo de Ser Feliz, ela pediu.

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0: Segura, bebê.
1: Que achou, hein?
0: Respeita.
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2: E o recado que chega aqui, olha, diz assim: alô, galera da Cidade Canção, aqui é Orlandir Raisk, de Lajado. E através de vocês aí da Cidade Canção, gostaria de parabenizar o meu irmão Júnior Raisk, da cidade de Campo Novo. Alô, Campo Novo! O Júnior Raisk está sendo homenageado pelo irmão Orlandir Raisk, que reside em Lajado. E o Júnior, ele está de aniversário, né? Completando mais um ano de feliz vida. E por isso, então, a homenagem que eu passo a ele, diz o mano, aqui na residência, então, meu irmão, na companhia de vocês. Deixa eu ver, mas você tá em Lajado ou foi visitar o irmão? Eu não entendi bem aqui se o Orlandir chegou a ir até Campo Novo para homenagear em presencialmente o irmão, está somente tá lá em Lajado mandando homenagem através do rádio. Valeu, Orlandir, obrigado aí pela audiência, pelo carinho. O Lauri tá ligadinho na programação da Cidade Canção, aí, alô, Lauri, um abraço para você. Deixa eu ver aqui, a Suzana é outra amiga que está curtindo a programação da Cidade Canção FM. Orlandir, mandou um áudio.
3: Alô, Campo Novo.
2: Como é que é?
3: O Júnior, ele está...
2: Ele gravou o que eu falei aqui. Gente boa, quero agradecer demais a audiência de vocês aqui na número 1, na Cidade Canção, da mesma forma quem acompanhou pela Sucesso FM. Grande abraço para esse povo querido da região, um sábado também cheio de coisas boas, um resto de sábado, domingo, para você descansar, se programar para a semana que vem por aí. Valeu, gente! Agradeço imensamente a sua audiência, desejando só coisas boas. 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E agora sim, encerrando o programa.
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2: Olha aqui, alguém me pediu Sem Medo de Ser Feliz. Foi a Cris Abelin, né? Essa versão aqui com César Menotti e Fabiano. Depois vai ter Bruno e Marrone. E assim segue a programação da Cidade Canção. Hoje à noite tem Cleiton Roberto com o programa, seu programa especial, né?
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2: Valeu, gente. Continue na programação. Tchau, tchau.

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2: Ô, Geraldão, cadê aquele verso? 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

0: agora não rejeita, não.
1: É Cruz sem frescura 3.
0: Esse modelo,
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0: Eita, porra.
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2: A moda é boa demais, né?

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2: Boa noite, senhoras e senhores, tudo bem com vocês? Sejam bem-vindos a mais uma edição do programa Holiday. A partir de agora, tava alto o volume desse microfone aí, hein? Nossa, velho. Aí sim, meu querido. Com esse retorninho aqui básico. Agora o cara sente falta daquelas caixas pesadas do estúdio, né, nego? Estamos aqui ao vivo e a cores diretamente do estúdio da Fena Soja 2026, pela Cidade Canção e Mais FM, Grupo Casale de Comunicação Conectados. Nessa noite de sabadão, eu, Cleito Roberto, tenho o máximo prazer de estar na sua companhia. Esperamos poder compartilhar de boas energias, música, alegria, coisas boas que a gente tem numa noite de sábado. Isso é fantástico! Holiday no ar! Comigo, Cleito Roberto, ao vivo. A voz deu uma aquecida, cara. Deu uma aquecidinha, né? Até quando ela vai aguentar, não sei, mas eu vou tentar se fazer o programa hoje. Inclusive, eu convidei o Luiz Paulo Rodrigues, fazia tempo que a gente não fazia programa. Não fazia programa junto, né, Luiz? E daí disse assim, Luiz, me ajuda lá a fazer os comercial, velho. O Luiz tá aqui, né? O agrotaigo tá vindo pra ver na soja? Meu Deus, aquele agrotaigo tá logo macio, nem entende, né, nego? Que tal ele tá sintonizado na 101.7? É que os cuyudos mesmo escutam rock. Os macios ficam escutando aquelas.

Boa noite pra você. Nosso WhatsApp continua 35 35 17 99 ou 35 12 51 91. Você já começa a participação, porque a gente vai começar tornando as melhores hoje. Comecei com aquele Counting Crows, Mr. Jones, mas pronto pra gente botar um AC/DC com You Shook Me All Night Long, porque a noite será longa. Não tem nada a ver, né? Mas tem tudo a ver. You Shook Me All Night Long. Ei, que beleza, velho.

sucesso que a gente curte pra caramba, velho. Wilson Meu All Night Long do ACDC. Olha, meu amigo Perotti, meu irmão, é quem chegou, chegou, já veio chegando. Quem não chegou ainda vai chegar mais tarde, obviamente. E aos pouquinhos a gente vai curtindo as melhores por aqui, né? Fala, dona Marilene. Sintonizando com a gente, começamos agora os agradecimentos aos nossos anunciantes espetaculares por aqui. 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

0: esse sonsaço se chama That Smell, meu caro Lynyrd Skynyrd, com a participação nessa música do Three Doors Down. O Three Doors Down tem uma música chamada Kryptonite, que eu vou tocar ela.
1: By the way, can we do a Three Doors Down song? 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
0: Tem umas coisas que é legal, deixa eu parar aqui. Tem que demonstrar também umas coisas de umas bandas, não é umas bandas tão novas, assim, a banda dos anos 2000, assim, falamos, né? E o Holiday é pra isso, pra gente conhecer algumas coisas diferentes. 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Pô, que começo de programa, né, Perotti? Só sonzeira, velho. 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Esse som, ó, do Three Doors Down, chamado Kryptonite.

E já separei o Nickelback aqui pra gente ouvir também, viu? Espetacular. Estou recebendo aqui um colega de, diretamente da Argentina. Como é seu nome? Nicolas. Nicolas. Colega de rádio, comunicador. Conhece cantante também? Não. Ah, na rádio. Não, em la radio todos nosotros cantamos. Muy bueno. Vem aqui acompanhar, verificar como é que a gente faz a comunicação no Brasil. É assim, hoje estamos ao vivo. Ao vivo em duas rádios ao mesmo tempo. A mesma programação pela Cidade Canção e pela Mais FM. Se chama Holiday, o nome deste programa. 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

cara que sonsaço, velho. Esse Nickelback aqui é avassalador, chama When We Stand Together, o nome dessa música, hein? Pra quem não conhecia, bota na playlist, porque essa faz parte do Ronnie Day, meu velho. Que sonsaço. 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Meu amigo Christian Duque, boa noite, meu irmão. Pessoal da cozinha do Gilo Lanches, lá em Santo Augusto. Diego Mainardi, PH, Dom Juan, lá de Santo Augusto, boa noite. Fala, Leonardo. Obrigado pela audiência aí, Clair Rossi, 3 de maio. Clayton Simple Minds aí, pra nós da Timbaúba. Carlos e Vitória, boa noite. Telzinho, desconto. Curtindo o Holiday. Enquanto a Clau tá fazendo a pequena Liz descansa. Boa noite, meus queridos. Bom final de semana em família pra vocês. Tudo de bom, hein? Meu amigo Clair, tem a galera do Parador do Negrinho. Boa noite. Robson e Jaque. Do programa, pediram o Neil Young pra Jaqueline Cleiton, minha esposa, que amo muito. Robson Almeida e a Jaque, beijo pra vocês. Meu amigo Japa, meu brother. Abracei toda a família hoje. Que pequena mais linda e querida, velho. Abração pra vocês aí, hein? Quem tá curtindo o Holiday também, meu amigo Éder. Um abraço, tio Éder. Obrigado pela audiência, meu querido. Já quer mais uma do estilo Holiday? Cara, eu adoro o U2 também. E o U2 tá pra confirmar as datas da sua turnê pela América do Sul, hein? Que vai começar por Argentina ou Brasil? Elevation.

0: Innovation. Já tivemos a participação internacional nesse programa hoje à noite, hein, Gaio? Que gachone! 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Sensacional, velho. Meu amigo Guigo, fala, meu irmão. Aqui noite pra queimar a carnezinha, né? Ah, coisa de patrão aí, Guigo. Coisa boa, meu irmão, merece.
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0: Aí, Luciano, boa noite, meu velho.

Engenheiros do Havaí depois de nós. É sensacional, né, cara? Bom demais, velho. Bom demais. Pra você ligado com a gente, olha, nós estamos diretamente do Parque de Exposições de Santa Rosa, na Fena Soja. Espero que o som esteja contento de todos vocês. Quem tá nos ouvindo lá pela Cidade Canção FM. Sidney Fernandes de Boa Vista do Buricá. Boa noite, meu querido. Obrigado pela audiência. André Gess de Giruá pediu cascaveletes. Carro roubado. Ô, André Gess. Um abraço, meu querido. Família Gess na área. Leandro e Terezinha do Hotel Magia do Mar, lá em Capão da Canoa. Manda um alôzão pro José Trocinski. Fala, meu querido, boa noite. Magnus Três Passos. Também aí na Fena Soja, velho. Aí, Magnus. Um abraço, meu irmão.

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Sente a pedrada, velho. 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E o som do Desireless, Voyage, Voyage, que é fã da Desireless, que é uma cantora.

Charles com Voyage. 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

É muito legal, né? Que vibe, que energia boa, cara. Nem tava programado pra tocar isso aí, eu tava celebrando aqui a noite tocando um maná, cara, que o meu amigo Guigo pediu e disse assim, Gleito, sai o manazinho. Bah, maná sempre é bom, né? Adoro quando me pedem maná, porque eu não sou de rodar muito assim, sem me pedirem. Esse som se chama Clavado em um Bar. Cara, é muito bom isso aqui, velho.

é muito bom, velho. Eu conheci Maná através de um homem chamado Dirceu Jaime Moyer. Acredita, né? Ele tinha ido fazer uma viagem pro México em 1991, voltou e chegou na rádio lá com um álbum duplo do Maná. Na época que CD era uma raridade, ele trouxe um álbum duplo ao vivo do Maná em CD. Eu digo, mas ah, seu Dirceu, hein? Era final de 91, início de 92, aquele álbum em vivo do Maná. Cara, eu digo, nossa, isso aí é muito bom, cara. Eu escutei aquilo lá, copiei em MD, eu acho. E meu, faz muito tempo, velho. 92, 93. E comecei a rodar na rádio, ninguém tinha aquilo lá. E daí a gente começou a rodar, eu digo, cara, nós vamos arrebentar com esse Maná aqui. E tocava demais. Tocava Oi, Meu Amor e Clavaria no Bar, que tinha naquele álbum ao vivo ali. Entre outras, Radiando El Sol também tem lá. É muito legal. Agora são 8:07, mas das músicas que eu gosto de ouvir também, meus queridos, dá aqui, ó. Agora peguei vocês, hein? Tava escutando isso aqui ontem e disse assim, é muito bom, cara. The Who é muito bom, né? Who Are You? É o nome desse som aí.

Sonzeira! Deixa eu mandar um abraço especial pro meu amigo Perotti, tá lá junto com o filhote dele, tá com o Bruno, tá com o Buti também. É isso aí, né, Perotinho? É o Buti e o Brunão, tão do ladinho da JBL, curtindo o Holiday. A nova geração do rock and roll. Dale, meus guri! Um abraço especial, meu amigo Milton Savucchi. Pediu um Cascaveletes, vamos tocar um Cascaveletes aí. Queria ouvir a música da Alexia, meu amigo José Trochinski, boa noite. Cleiton, estamos aqui no 4 em 1, ouvindo. Leonardo, meu querido, meta som aí que a gente tá tocando só moda boa, hein? Boa noite, sempre na escuta, em Sorriso, Mato Grosso. Life is Life, a música do Padre Marcos aí, essa é boa, cara. Como é que é, Cleiton, avisar com o Sam que aqui é pra baixo do hospital, vindo de saúde, não temos água. Não tem água em toda a cidade, quase, gente. De Santa Rosa. Por quê? Porque na captação de água do Rio Santo Cristo teve uma inundação. Com mais de 200 milímetros de chuva, inundou a central de captação da Corsã no Rio Santo Cristo. E, obviamente, que danificou as máquinas. Então o pessoal tem previsão de retorno de água só amanhã ou segunda. Gente, não tem. Então, pra vocês entenderem, né? Cleito bateu o frio. Meu amigo Carlos Eduardo Garcia. Ô, Carlinhos. Sim, bateu frio, velho. Não tem, homem. Meti uma jaquetinha. Um abraço, meus queridos. O Ivan lá em Passo Fundo ouvindo a gente também. Boa noite pra você, meu velho.

0: Cruz, meu amigo Dedê, Augusto Pérez, meu irmão, boa noite pra você. Um abraço, Rodrigo Zamboni, um abraço. Mais tarde eu vou tocar um Floyd aí pra galera, hein? Queen, I Want to Break Free, o Andrela de 3 de Maio, essa é a tradicional. Mensagem de áudio eu não tenho como ouvir. Meu amigo Tamioso, aquele abraço. A Márcia ligada com a gente. Pessoal do posto do Tuca, aquele abraço, meus queridos, boa noite pra vocês aí. 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
0: Pô, tava com a voz boa nesse dia, cara. Faz tempo que eu não tô com a voz assim afiada. Nossa, sinto saudade. Minhas cordas vocais estão aí entregando os 35 anos de locução e os 54 de idade. É, não é mole? Meu padrinho Vieira de aniversário hoje. Aí, padrinho, parabéns, felicidades. Vou tocar um LED pra ti, ó.

sensacional, velho. Immigrant Song, ZZ Top também é bom, depois Led Zeppelin. Eu tava na dúvida entre rodar Tush e Give Me All Your Love, pra fugir um pouquinho do Lagrange. Deixa rolar o Tush de trilha aqui, porque eu só quero lembrar que com a gente tá por aqui a Rodonac Serviço e Britas e a Boa Vista Caminhões. 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

Que absurdo. É muito bom de ouvir, hein? Rodrigo Matos, meu amigo Rodrigão. Hoje o pessoal tava de encontro lá em 3 de maio, né? Acho que o Rodrigo não tá ouvindo hoje, mas olha, vou te dizer uma coisa, o pessoal dos Gaviões, os Pampas aí. Rodrigo, meu querido, um grande abraço. 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E esse som, né? Ah, isso aqui é bom demais, cara. Live and Kicking. Vou tocar depois aí, inteirinha pra vocês aí. 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Famosa, antiga tic-tac, velho. É uma maravilha, né? Pessoal, me pediu pra tocar em Live and Kicking do Simple Minds. Eu sou apaixonado na versão ao vivo, velho. E eu assisti os caras ao vivo, velho. Tive o prazer de ver o show do Simple Minds. É muito legal também. 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

os ácidos. Simple Minds, Chama The Live and Kicking. 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Meu amigo Jaime! Aí, Jaimão! Ah, que solzeira, Jaime! Tchê, comenta só aí, velho!

sensacional, hein? Sensacional, já grudou o volume lá, velho. Meu amigo Debar da área industrial, boa noite. Boa noite, meu brother, tô aí, ó. Ligado a mais, Kleber. Rodrigo. Rodrigo me mandou uma mensagem no Instagram dizendo o seguinte, Cleiton. Ontem, né? O cara meio perdidote e tal, né? Vou sintonizar o Holiday e tal, sabadão, curtindo, tô de folga, de boa. Era, ontem era sexta, velho. Ele se flagrou depois aí. Um abraço. Meu amigo Clebão do táxi. Fala, tio Kleber, aquele abraço, meu querido. Ei, lá, Clebão. Nosso Tiradentes do Sul aí, como é que tá essas bandas? Três passos, tá tudo em ordem. Um abraço, meu irmão. Cleiton, Modern Talking, quem tá pedindo? Bruno Yonder de Horizontina. Vamos tocar aí depois, hein? Gamma Ray, it's a sim. Cleiton, parabéns pra Fabi Gal de Giruá, de aniversário hoje. Fabi Gal, parabéns, felicidades, muitos anos de vida, Fabi. Oh. Ah, deu um bug na internet aí, velho. Não, aqui tá tudo funcionando. Aqui nós estamos no ar. Meu amigo Perotti, organiza aí, velho. Olha, pra quem não veio na noite do rock and roll, que é hoje aqui na Fena Soja, o Holiday faz suas vezes de rock and roll. Hoje é por aqui. Salve, salve o rock. Don't stop dos Stones. Meu amigo Eduardo Comers, vão tentar separar aqui, meu. Eduardinho. 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Nessa vibe, o meu amigo Miltinho pediu assim, toca nega bombom.

Nega Bombom. Fazia muitos anos que eu não tocava essa vez, galera. Nega Bombom. Que momento, cara. Eu tocava muito isso aí. Tocava de tarde ainda, não tinha essas coisas. Ah, não pode tocar essa hora, não pode falar Nega Bombom. É, tamo tocando, vamos meter a pressão. Vamos meter a pressão que hoje é sábado, meu galo. Noite de rock and roll na Feira Soja.

amigo Martin Henrique, a Três Passos, meu querido. Tá tudo certo, vamos tocar as duas. Aumenta o volume, alô, Três Passos na grande área. Luciano, Carla, Laura, Isis e Atena. Queridos, boa noite. Bom retorno pra vocês.

o cachorro louco. DJ Bobo, vamos tocar agora na sequência, né? Gama Ray, vamos tentar rolar, velho. Vamos tentar rolar. Hoje é dia de Papas da Língua. Papas da Língua é mais pop, né? Por isso que eu não toco muito no sábado à noite. Mas é massa, velho. Curto também. 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Quem procura acha. Nega Bobão é massa, né? 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Sabe, Tchecão, que eu gosto bastante do Papas da Língua, do primeiro álbum do Papas da Língua, eu tocava muito uma música, chamava-se Música Pra Dançar, do Papas da Língua, que tinha Essa Não É Sua Vida também, né? Quando chegou, eu disse assim, cara, legal isso aí, hein? Ó, vou tocar um pedacinho de cada uma pra vocês aí, ó.

0: 1996, velho.
1: Deixa eu dançar essa música boa, música para dançar.
0: É massa, cara, é muito massa. 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
1: É meu amor.
0: Pedacinho aí, ó. Pode Pimenta já é mais nova. Já é de 2006, uns 10 anos depois.
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0: 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Fechando o bloco rock and roll, porque eu tenho que tocar aí uns dance, né? Senão a galera vai ficar brava comigo. Vou tocar um Queen. De Giruá, um abraço para os trilheiros do Rincão. Valeu, boa noite, meus queridos. Posto no Tuca, já mandei abraço.

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